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2: Oi, povo de Deus, olá meu irmão, olá minha irmã, que a graça e a paz nosso Senhor esteja com você hoje e sempre. Eu tô chegando, cheguei no clima da sua terça-feira. Bem-vindos a mais um programa Sertanejo Gospel, 14 de julho 2026, cumprimentando você em casa, no trabalho, no campo, nas estradas, rodovias, sítios e fazendas, criançada de férias escolares, que a graça e a paz nosso Senhor vai estar em sua vida hoje e sempre, com bom e suave. É que os irmãos vivam em união. Prazer também ter você por aqui com mais um programa Sertanejo Gospel, nessa emissora que leva o amor de Deus até o seu coração. Uma hora com o melhor da moda, chonada e meia. Segura, povo santo! Daqui a pouquinho, homenagem a você que faz aniversário hoje. Sintonizado pelas ondas do rádio, pelo site, aplicativo Alexa. Ótima terça-feira. Eu sou Israel Ferreira, tô no Instagram, @ Israel Ferreira, locutor. Me segue lá que eu te sigo de volta. Pra começar em nosso programa de hoje, vamos meditar na palavra de Deus. Bem-aventurado o homem que põe no Senhor a sua confiança e não pende para os arrogantes, nem para os afeiçoados a mentira. Salmos 40, verso 4. Meu irmão, minha irmã, encontrar a verdadeira felicidade e realização vem de confiar no Senhor. Este verso enfatiza as bênçãos que acompanham aqueles que colocam sua fé em Deus, em vez de se deixarem levar pelo orgulho humano ou por ídolos falsos. Em um mundo onde muitos são tentados pela atração do poder, riqueza ou status, essa escritura nos lembra de focar no que realmente importa, um relacionamento com Deus. Ao confiar nele, alinhamos nossas vidas à sua sabedoria e orientação, o que nos leva a uma vida mais significativa e pacífica. Confiar no Senhor proporciona uma base inabalável, oferecendo um senso de segurança e propósito que não pode ser encontrado em nenhum outro lugar. Você concorda comigo? Então diga amém. Sertanejo Gospel está no ar nesta terça-feira e começa com Elias Oliver e Alex. Cai na real.

0: Dias e Gedean, Deus, Anderson Freire, coração de Jó. É só assim mesmo pra gente poder vencer dia após dia, só na graça de Deus, na sua misericórdia, amém? E você tá por onde ouvindo o nosso programa? Fala pra mim, enquanto isso, vou pro intervalo e volto já com homenagem a você aniversariando hoje.
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0: Já voltei, foi rapidinho o famoso Vapt-Vupt, aquela água, né, pra hidratar a garganta. O tempo tá seco hoje, né? E afinal de contas, estamos no inverno, então se hidrate, meu irmão. Abrindo esse bloco tem Jonas Vilar, Vitória no Deserto, emoção ao vivo.

0: Oséias de Paula. Meu Deus, meu pai, que clássico! Em mais um bloco do nosso programa dessa terça-feira, Sertanejo Gospel, viu? Com a sua boa e bem-vinda companhia. Ninfa e Cálita, o silêncio de Deus, mas é aí que ele está trabalhando. Creia nisso em nome de Jesus. Gente amiga, de segunda a sexta estamos por aqui, viu? Nessa emissora. E eu volto já com muito mais.
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0: Que coisa boa é ter você por aqui também no clima dessa terça-feira, mais um sertanejo gospel, 14 de julho, é o seu dia, é o seu aniversário, então parabéns pra você nessa data querida, muitas felicidades, muitos e muitos anos de vida, que o Senhor te abençoe, te dê santidade, muitos anos de vida, muitas felicidades, parabéns meu irmão, parabéns minha irmã, hoje é o dia da liberdade de pensamento, dia do propagandista de laboratório, dia do engenheiro de aquicultura. É aniversário de Campinas em São Paulo, Teixeira Soares no Paraná. É dia mundial do hospital. A todos aí dos hospitais pelo Brasil afora, nosso abraço e respeito, viu? Agora em sua homenagem aniversariando hoje tem Júnior. Deixe que falem.

0: bebidas. Quem diria? Momentos difíceis com a Mara Lima, que canta muito. Que voz, hein? Aqui no nosso programa Sertanejo Gospel. Você aí em outras cidades, estados, acompanhando o programa, obrigado. São várias emissoras que levam o amor de Deus com o Sertanejo Gospel, que volta já.
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4: Oito horas e 20 minutos.
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4: 8:20.
6: Pacão, rapaz, essa noite eu não dormi de jeito nenhum, só.
7: Eu tô vendo mesmo, seus olhos estão meio inchados. Por que tu não dormiu, homem?
6: Rapaz, eu não sei da onde que saiu um rato comodão, rapaz, do tamanho de um gato. Começou a andar em cima da cabeceira da cama assim, a mulher gritou com aquele negócio. Aí ela começou a gritar. Paciência, mata, mata, mata então, ai. E você sabe que eu tenho medo de rato, né? E eu falei, eu não vou matar não. Ela mata, mata, e começou a gritar. E eu peguei o rato, subi em cima da cadeira. E o rato começou a subir também. Eu subi em cima da mesa. E ela mata, mata, mata. E nós morávamos num apartamento embaixo. E tinha uns vizinhos em cima, sabe? Aí os vizinhos começaram a escutar aquele barulheiro, pá, pá. E mata, mata. Aí a vizinha falou assim: nossa, meu bem, acorda, acorda. Ó, o vizinho lá embaixo tá querendo matar a mulher dele. E a minha mulher, mata então, mata. Eu, pá, pá. Aí a vizinha falou assim, liga pra polícia, liga pra polícia. Aí o marido dela pegou e ligou pra polícia. A polícia chegou lá e bateu na porta. E a minha esposa pegou e mata, mata então. A polícia bateu, arrombou a porta e chegou lá. Não é querendo matar um rato.

0: 8:22.
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2: Rapidinho, aqui seguimos juntos. Obrigado às mensagens que estão chegando no meu Instagram também. @IsraelFerreiraLocutor. Vou responder um por um, viu? Obrigado à sua companhia. Esse bloco tem Paulo Fernandes, Presença de Deus.

0: Pastor Arlindo, a viola e a unção, fechando bem, muito bem a edição desta terça-feira, mais um Sertanejo Gospel. Obrigado a sua audiência, a sua companhia, ficando por aqui o programa de hoje, mas não desliga o rádio. Na sequência, mais uma linda, abençoada programação chegando para te fazer companhia. E amanhã, nesse mesmo horário, eu volto com mais um Sertanejo Gospel. Até lá, tchau!
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2: 8 horas e 29 minutos.

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7: Você que nos ouve, você que nos acompanha, o nosso cordial olá, o nosso desejo de uma terça-feira abençoada, começando hoje a data, então, de 14 de julho de 2026. O mundo, né? Hoje, o nosso mundo vive cheio de pressa, cheio de opiniões, conflitos. Cultivar a paz é uma escolha que transforma ambientes e também o nosso coração. Que possamos, assim, saber escolher as coisas verdadeiras, importantes e especiais na nossa vida. Nós vamos por aqui, a partir de agora, durante uma hora, compartilhar com você grandes momentos. Aline Souza canta a primeiríssima de hoje, pra gente começar bem, pra gente começar a nossa edição do Encontro Gospel.

0: faz tudo de novo, nós fechamos o primeiro bloco. Estaremos contigo na sequência, já já, com mais um bloco especial na nossa programação.
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3: 8:46.
4: Olá, hoje é terça-feira e você confere as primeiras informações do dia. O governo federal prepara a criação de um programa para monitorar agressores de mulheres em casos de violência doméstica e familiar. A proposta, ainda em elaboração, prevê o uso de tornozeleira eletrônica no agressor e a entrega de um aparelho de rastreamento à vítima, que será avisada caso ele se aproxime, além do permitido pela justiça. Minutas do decreto que cria o programa Alerta Mulher Segura mostram que a ideia é montar uma rede nacional de monitoramento para tentar impedir novas agressões e dar uma resposta mais rápida quando houver risco. Voltamos em instantes com mais um bloco de notícias.

0: De volta com mais informações da sua rádio. Parte dos Estados Unidos está em alerta para o avanço da ciclosporiase, infecção intestinal provocada pelo parasita microscópico Cayetanensis, conhecido por causar episódios de diarreia explosiva. A doença já soma centenas de casos registrados em diferentes estados desde maio, com aumento recente em Michigan, Pensilvânia e Nova Jersey. O crescimento das infecções tem mobilizado autoridades de saúde americana. A contaminação ocorre principalmente pela ingestão de alimentos ou água contaminados por fezes contendo parasita. Nos Estados Unidos, surtos costumam estar associados ao consumo de frutas, verduras e ervas frescas importadas, como manjericão, coentro, framboesas e ervilhas tortas. O principal sintoma é a diarreia aquosa, que pode se tornar intensa e, em alguns casos, ser descrita como explosiva. Voltamos em instantes com mais um bloco de notícias. Notícia.
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2: E o Encontro Gospel segue. Nem toda discussão precisa de um vencedor. Muitas precisam apenas de alguém disposto a promover a paz. Vamos ouvir canção? Belo hino agora pra você, Chelsea, aqui na programação.

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1: Ouvimos a voz de Rosana Lins, Vai Transbordar. Teve Isaías e Adiel cantando Sua Vitória Chegou. A paz começa dentro de nós e se espalha através das nossas atitudes. Em instantes, chega por aqui a palavra.
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8: De volta com mais informações da sua rádio. Criminosos realizaram um roubo em Interlagos, na zona sul de São Paulo. O ladrão, que estava em uma moto, obrigou a vítima a ficar de joelhos. A ação durou cerca de 30 segundos. O criminoso pegou os pertences do homem e fugiu. A vítima não ficou ferida e, até o momento, o suspeito ainda não foi preso. Voltamos em instantes com o último bloco de notícias. Notícia.
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1: E a nossa terça-feira segue contigo com um momento especial agora, a nossa palavra.
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1: Jesus nunca disse que viveríamos sem dificuldades, mas prometeu uma paz que não depende das circunstâncias. Quando escolhemos responder com calma, ouvir antes de falar e agir com bondade, permitimos que Deus transforme não apenas o nosso coração, mas também os ambientes por onde passamos. Seja um instrumento de paz hoje. Às vezes, uma palavra gentil muda completamente o dia de alguém. Mateus 5, versículo 9. Bem-aventurados os pacificadores, porque serão chamados filhos de Deus. Daniel e Samuel cantando no arrebatar da igreja.

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1: Aqui ouvimos a voz de Pedro Henrique, me socorre Deus. Escolha espalhar paz por onde você passar. Já já estaremos contigo com o último bloco da nossa terça.
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2: 9:16. 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
1: Você que está na sua casa, você que está no seu trabalho, dirigindo, nos dando uma carona, nós vamos então contigo com mais um bloco. Gerson Rufino é quem canta, Cristo tem poder.
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0: Fechando, gente, fechando o programa, Mila Carvalho, Teu Socorro, e Larissa Pires cantou Vem Pra Fora. Que Deus faça de você um instrumento do seu amor. Que amanhã possamos ter nova oportunidade, novo encontro por aqui, um momento especial para juntos estarmos em mais uma edição. Fica com a gente, chegando mais atrações, e amanhã voltaremos.
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3: 9:27.
4: De volta com as últimas informações da sua rádio. O ministro do Supremo Tribunal Federal, Flávio Dino, ordenou o bloqueio de até 6,1 milhões de Eduardo Cunha, ex-presidente da Câmara, por um suposto direcionamento de emendas parlamentares, mesmo sem mandato em vigor. A decisão, datada em 6 de julho, tem como pano de fundo a Operação Transparência, de dezembro de 2025, que apreendeu um aparelho celular de Mariângela Fialex, servidora da Câmara. Os investigadores identificaram, conforme o despacho, a existência de um arranjo decisório paralelo para a destinação de verbas públicas, no qual Eduardo Consentino da Cunha, desprovido de mandato, aparece como vetor relevante de definição e remanejamento de emendas. Essas são as últimas informações da sua rádio. Carolina Castro, direto da redação. Notícia em ponto.
3: 9:29.
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1: 9 horas e 34 minutos.

0: 9:44.
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0: 9:53.
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2: 10 horas e 5 minutos.

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0: 10:24.
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0: 10:37.
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0: 11 horas, em ponto.
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2: Porque está escrito e acontecerá nos últimos dias, diz o Senhor, e derramarei do meu espírito sobre toda a carne. Vossos filhos e vossas filhas profetizarão. Vossos velhos sonharão. E vossos jovens terão visões. Até sobre os meus servos e sobre as minhas servas, derramarei do meu espírito naqueles dias.

0: meu Deus e meu Pai. Esta pessoa que está ouvindo este, quem sabe está angustiada, triste. Ah, meu Deus, com a tua mão, venha derramar o seu espírito.
1: Olá, amados e diletos irmãos em Cristo e ouvintes do programa Missão de Jesus. Aceitem a doce paz do Senhor e Salvador Jesus Cristo, quem tem o imenso prazer de vos cumprimentar nessa manhã abençoada de terça-feira. É a sua irmã em Cristo, a pastora Maria de Fátima Sardinha. O programa que você ouve nesta manhã é o programa Missão de Jesus, um programa que tem um órgão oficial das igrejas Pentecostal Missão de Jesus. Tem a sua sede mundial ali mesmo na Avenida Dom Fernando, quadra 20, lote 24. E a igreja, o ministério está sob a responsabilidade dele mesmo, pastor Gilson Sardinha, pastor fundador das igrejas Pentecostal Missão de Jesus. E essa que vos fala, queridos irmãos e amados ouvintes, esse programa, ele leva a bênção de Deus para a sua casa, para a sua vida, para a sua família, em nome de Jesus. Nós vamos estar aqui até o meio-dia falando das maravilhas do Senhor Jesus, onde você vai ouvir louvores, vai ouvir também testemunhos de curas, milagres e libertações que Deus, por sua infinita misericórdia, tem operado nas igrejas Pentecostal Missão de Jesus. Quero dizer para você que a bênção de Deus já está sendo manifesta na sua vida desde quando você crê no poder de Deus. Se você crê, você vai receber o seu milagre. Hoje estamos num tema de oração muito forte. Se creres, verás a glória de Deus. Se você crê, você vai contemplar a glória de Deus na sua vida. Estou com a minha Bíblia aberta aqui no livro de São João, no capítulo, no capítulo de número 11. E no versículo de número 40, que diz assim: e disse-lhe Jesus: não te hei dito que se creres, verás a glória de Deus? A palavra de Deus fala conosco nesta manhã a respeito de Lázaro. Lázaro, quem não conhece a história de Lázaro, né? A história de Lázaro, ele já havia falecido, já havia sido sepultado, tinha 4 dias, né? E o Senhor Jesus, quando ele chegou naquele lugar, ele viu que no coração daquelas pessoas tinha uma incredulidade. Quando Jesus disse: tirai a pedra, é porque as pessoas não estavam crendo no que Deus poderia fazer ali, no que Deus poderia operar naquele lugar. As pessoas não estavam crendo que Lázaro, depois de morto, né, 4 dias de sepultado, já em estado de decomposição, poderia levantar-se, poderia ser, ter vida. E o Senhor Jesus disse para Marta, né, tira a pedra, Marta, irmã do defunto. E o Senhor Jesus, e a Marta respondeu para Jesus: mestre, já cheira mal, porque tem 4 dias. E Jesus disse para ela: não te é dito que se creres, verás a glória de Deus? E eu tenho certeza, ouvinte, que nessa manhã, aleluia, eu tenho certeza que Deus, ele irá manifestar a sua glória na sua vida. Quero dizer para você que aquilo que é impossível a você, aquilo que é impossível ao ser humano, é possível para Deus, porque para Deus não é impossível, né? Eu costumo, né, e algumas das minhas pregações, eu costumo dizer que o nosso Deus, ele chega no lugar onde não há mais solução, onde a esperança já se acabou, né? Onde já não tem mais solução nenhuma, onde já não existe mais esperança nenhuma, Jesus Cristo, ele se manifesta. E ele diz para mim e para você nessa manhã que ele é a esperança, que ele é a solução para o teu problema. Não importa o que você está vivendo, não importa o que você está passando, eu tenho uma fé muito grande que Deus, Ele vai operar na sua vida. Então, a palavra de Jesus para mim e para você nesta manhã é: se creres, verás a glória de Deus. Em nome de Jesus, se você crer, você vai ver a glória de Deus. A glória de Deus se manifestou ali, onde só havia choro, onde só havia pranto, onde só havia desesperança, onde só havia desespero. E Deus de toda a glória, Ele se manifestou ali e Ele trouxe a esperança. Ele trouxe a vida de volta para Lázaro. E eu tenho certeza que na sua vida, em nossas vidas, não será diferente, porque eu estou falando do mesmo Deus que ressuscitou a Lázaro depois de 4 dias de sepultado. Ele é o Deus que pode todas as coisas. Ele é o Deus que estende as mãos e opera no impossível. Ele é o Deus que faz além do que você imagina, do que você pede. Ele é o Deus que opera milagre. Ele é o Deus que estende as mãos, que abençoa. Então eu quero convidar você em nome de Jesus, porque nessa terça-feira, hoje é dia 14 de julho de 2026. Eu tenho certeza que essa data irá ficar marcada, gravada no teu coração. Eu tenho certeza que vai ficar como lembrança, como uma história para você contar. Eu tenho certeza que Deus vai operar na sua vida um milagre. Não importa quem você seja, não importa a tua posição social, nem o seu crédulo religioso, Jesus te ama. Eu quero citar o Telebênção nessa manhã. O Telebênção nessa manhã é o 984-63-2064. Eu disse 984-63-2064. Esse é o nosso WhatsApp. Você pode enviar sua mensagem de texto. Você pode enviar seu áudio em nome do Senhor Jesus. E nós vamos estar divulgando o seu nome aqui, em nome de Jesus, e orando pela sua vida. E nós temos também o telefone fixo, que é o 3574-2104. Eu disse 3574-2104, é o nosso telefone fixo. Nesse telefone você vai falar com a nossa irmã Carol, ali nos trabalhos técnicos. Pai do Senhor, irmã Carol.
2: Bom dia!
1: Deus te abençoe em nome do Senhor Jesus. E também está aqui nos estúdios, com muita alegria, né? A minha companheira de programação, né? Nossa irmã pastora Rutineia. Paz do Senhor Jesus, pastora Rutineia.
3: Paz do Senhor Jesus, pastora Fátima. Paz do Senhor Jesus a todos. Quero cumprimentar também a Carol nos trabalhos técnicos nessa manhã. Estou muito feliz, né, por mais uma vez estar aqui neste programa maravilhoso, este programa que leva a palavra de Deus, leva o amor de Deus aí à vida das pessoas, nos cada lares, nessa manhã. Que Deus abençoe. Quero cumprimentar a todos que já estão ouvindo, ligadinhos conosco aí através do YouTube, através aí do seu aparelho receptor aí. Que Deus venha abençoar aí no seu rádio, você que está ouvindo aí também no seu rádio, que Deus abençoe. A paz do Senhor Jesus a todos os irmãos evangélicos, nossos irmãos católicos. Quero cumprimentar nossas irmãs, nossos irmãos também das igrejas Missão de Jesus. Que Deus abençoe você que está aí no seu trabalho, em longa distância, em outra cidade, às vezes em outro país, você está ouvindo este programa. Eu quero que Deus abençoe a sua vida, Deus abençoe a vida da sua família, a sua casa, que Deus venha te guardar e proteger em nome de Jesus. E o programa está aí em chama do Espírito Santo nessa manhã, hoje com muitas novidades, muitas bênçãos, muitas curas, muitos testemunhos, louvores. Então o programa está recheado de bênção para você. Então não deixe de participar, ligue e participe. 3574-2104, 984-63-2064. Hoje nós temos muitas bênçãos para contar, né, pastora? Como todos os dias.
1: Como todos os dias. Hoje, pastora Rutiné, estou feliz, né? Porque nós fizemos uma visita hoje, eu e meu esposo. E nós fomos visitar a sua sogra.
3: Glória,
1: né,
3: a Deus.
1: E lá Deus operou muito mais do que nós imaginamos que Ele iria operar, né?
3: Deus é perfeito.
1: Porque Deus, Ele trabalhou de uma forma toda especial na vida do nosso irmão Alexandre, né?
3: Alexandre.
1: E ele se rendeu aos pés do Senhor Jesus. Glória, com lágrimas no rosto. Então, assim, todo mundo chorou ali, foi uma bênção de Deus. Então, eu estou muito feliz com Jesus, pastora.
3: Também estou muito feliz, pastora. Deus, ele tem os planos dele, né, pastora? Então, assim, é maravilhoso. A minha sogra sempre orando pela família. E os filhos agora todos já estão na casa de Deus, como o coração dela sempre quis. E eu tenho certeza que Deus vai fazer coisas grandes através da vida dele, porque é uma pessoa que maravilhosa. Então eu estou muito feliz também, tenho certeza que meu esposo está também regozijado também de alegria. Então que Deus abençoe nossos pastores, né? Por estar aí fazendo sempre a obra. E porque Deus... Tenho certeza que Deus tocou no coração, né, do nosso pastor para estar ali. E Deus fez um milagre. Então, Deus é maravilhoso. Você também, ouvinte, que está orando pela sua família, orando pelo seu esposo. Você, mulher, que ora pelo seu esposo, pelos seus filhos. Não deixe de orar. Continue orando, que uma hora Deus vai fazer um milagre. Deus, ele tem os planos dele. Na hora certa, o milagre vai acontecer. Então, não desista. Continue orando pela sua família, que Deus vai salvar a sua casa. E você vai dizer, eu e minha casa servimos ao Senhor.
1: Glória a Deus. Então, é só felicidade, é só alegria. Verdade. Porque é muito maravilhoso, é muito compensador, pastora, nós vermos uma alma se render aos pés de Jesus. Principalmente quando nós vemos a pessoa... É aceitando Jesus e chorando, é muito lindo, né? É muito maravilhoso. Nós podemos ver a ação de Deus, o agir de Deus na vida da pessoa. Eu tenho certeza que a partir de hoje, a vida do nosso irmão Alexandre será outra, em nome de Jesus.
3: Em nome de Jesus.
1: Em nome do Senhor Jesus. Pastora, vamos chamar a atenção dos nossos irmãos, dos nossos ouvintes também, que nos ouve através de outras emissoras de rádio, todas conectadas conosco, em nome de Jesus. Eu quero com muita alegria cumprimentar os nossos irmãos ali da cidade de Alagoinhas, no estado da Bahia, ouvindo o programa Missão de Jesus através da Rádio Rosa de Saron, que está sobre a liderança, né, do nosso irmão, o pastor Rogério Santos. Que Deus te abençoe, pastor Rogério. Deus abençoe você e a sua abençoada família, em nome do Senhor Jesus. Deus abençoe todos que ouvem essa programação através dessa rádio abençoada, que tem levado a bênção de Deus para milhares e milhares de pessoas. Deus abençoe também os irmãos ouvintes que ouvem aí da cidade de Salvador, capital baiana. Que Deus abençoe a todos que ouvem esse programa através da Rádio Rosa de Saron e também na cidade de Aracaju, no estado de Sergipe. Que Deus em Cristo abençoe a todos, em nome de Jesus. E nós estamos esperando, pastor Rogério Santos, aquela lista grande, né, de participantes, né, para nós orarmos em nome do Senhor Jesus. Eu quero citar mais uma vez o telebenção, pastora Rutiné. É o 984-63-2064. E o fixo é 3574-2104, onde você pode falar diretamente com nossa irmã Carol e entrar na oração. Se creres, verás a glória de Deus, pastora Rutiné.
3: Glória a Deus, que Deus abençoe a todos, irmãos, também que participam, que nos ouve através da Rádio Água da Vida. Que Deus abençoe nossos irmãos aí que nos ouve através da Rádio Água da Vida. Nós estamos esperando aí a participação de todos vocês, vocês irmãos aí da Igreja Missão de Jesus aí em Água Fria, que sempre manda a sua participação, nossas irmãs. Que Deus abençoe você, ouvinte, que talvez ouve pela primeira vez este programa aí através da Rádio Água da Vida. Que Deus venha abençoar. Nós estamos esperando a participação de todos vocês nessa manhã, em nome de Jesus.
1: Quero também com muita alegria cumprimentar, né, os nossos irmãos que ouvem essa programação através da Rádio Missão de Jesus, a rádio própria das igrejas pentecostal Missão de Jesus. É uma rádio que ela está no ar 24 horas para você, né, ouvir o melhor de Deus, para você receber as bênçãos de Deus, onde você vai ouvir louvores, vai ouvir testemunhos e até mesmo convite dos pastores para, né, participar das concentrações de fé que são realizadas na Igreja Pentecostal Missão de Jesus. Deus abençoe todos os ouvintes da Rádio Missão de Jesus aí na cidade de Água Fria. Deus abençoe os irmãos Água Friense aí, que Deus abençoe o pastor José Reis, sua família e todos os pastores, obreiros e obreiras da Casa de Deus. Que Deus abençoe em nome de Jesus.
3: Glória a Deus. Também quero cumprimentar nossos irmãos que nos ouvem através da Rádio Araci Gospel. Que Deus venha abençoar nessa manhã. Nós estamos esperando aí a ligação, a participação de todos nessa manhã maravilhosa. E nós vamos estar orando pela sua vida. O tema da oração, se creres, verás a glória de Deus. Se você crer, você verá a glória de Deus na sua vida, na vida da sua família. Não importa o problema que você está passando. Deus é poderoso para fazer infinitamente mais do que nós pedimos ou do que nós imaginamos. Então, não perca tempo, mande a sua mensagem, mande o seu pedido de oração, que nós vamos estar orando no final do programa e o seu nome será citado, e eu tenho certeza que Deus vai visitar a sua casa e a sua família em nome de Jesus.
1: Em nome do Senhor Jesus. Também a minha saudação cristã vai para os nossos irmãos aí, que ouvem essa programação através da rádio Água da Vida. Que Deus abençoe a vida dos nossos irmãos, dos nossos ouvintes, você que ouve, você que é ouvinte assíduo, você que já tem esse programa como culto diário na sua casa. Que Deus abençoe, muito obrigada pela vossa audiência dispensada essa programação. Também estamos esperando a sua participação em nome de Jesus para entrar na fila da oração com o tema Se Creres, Verás a Glória de Deus.
3: Glória a Deus, que bênção, que Deus abençoe a todos. Então, tá aí o convite para você, tá aí para você participar nessa manhã, em nome de Jesus. E eu tenho certeza que Deus vai fazer coisas grandes nessa manhã. Nós vamos ouvir também testemunhos daqui a pouquinho, vamos ouvir os pastores que estão todos aí nessa manhã. Eu quero cumprimentar nossos irmãos também que estão lá em Moçambique, que nesse momento estão ouvindo também, pastor Mateus, nossos irmãos da Igreja Missão de Jesus em Moçambique, na África. Que Deus venha abençoar. Vamos ouvir também o pastor Mateus, vamos ver o vídeo também ali do culto, a igreja em chama do Espírito Santo, pastora, a bênção de Deus, né, pastora?
1: É uma bênção de Deus, irmãos ali de Moçambique estão de parabéns, que Deus abençoe. Verdade. Deus continue abençoando o pastor Mateus por essa festa, dedicação, esse compromisso com a igreja, com o ministério e com o nosso Deus. Que Deus abençoe a todos os nossos irmãos aí de Moçambique. Sintam-se abraçados, meus irmãos, em nome do Senhor Jesus. Sintam-se amados, porque nós amamos vocês no amor de Jesus.
3: É verdade, pastor. E lembrando que as pessoas que estão sempre ajudando, né, os irmãos ali na África, é muito importante, né, essa ajuda que nós todos ajudamos ali para estar mandando essa ajuda para os irmãos, que ajuda muito, que nós sabemos que ele passa muita dificuldade. Então, que está levando ali a obra de Deus, fazendo a obra de Deus ali, já conseguiram fazer a igreja, conseguiram as cadeiras. Antes não tinha nem cadeira, né, pastor?
1: Sentava no chão,
3: agora já tem cadeira, já tem o altar ali, então vai progredindo, e essa é a ajuda, né, a ajuda que os irmãos vão ajudando, então, e ajude nossos irmãos ali na África também a levar esse amor, essa palavra de Deus em todo o tempo, em nome de Jesus.
1: Nós vamos colocar aí na tela, irmã Carol, o número da conta, né, da conta da igreja, onde nossos irmãos, nossos ouvintes, em nome de Jesus, sentindo o coração, né, de ajudar a nossa igreja lá na África, ajudar os nossos irmãos africanos, onde a Igreja Pentecostal Missão de Jesus tem esse compromisso, né, pastora Rodinéia?
3: É verdade, pastora.
1: De enviar todo mês uma quantia para a obra de Deus ali, para os nossos irmãos também, né? Nossos irmãos que são necessitados da nossa ajuda, né? E aqui a igreja aqui do Brasil tem ajudado. Aí está na tela, né, a conta da Igreja Pentecostal Missão de Jesus. Aí está também a chave Pix, né, onde você pode estar fazendo Pix para ajudar a África em nome de Jesus. Não importa a quantidade, né, pastora Altineia?
3: Não importa, pastora. É a quantidade que Deus colocar no seu coração. Talvez você, a condição que você tiver, você coloca aí, mande com amor. Deus sabe do seu coração. E de pouquinho em pouquinho, né, pastora, vai, aumenta muito aí e abençoa a vida dos nossos irmãos. Então, você que puder estar ajudando, talvez você está ouvindo, né, aí pelo rádio, não tem como você visualizar. Para quem está vendo pelo YouTube, né, então eu vou falar para você a chave Pix para você estar mandando. E lembrando, quando você mandar, você coloca, manda o comprovante para um dos pastores, escreve embaixo, ajuda para a África, para a gente estar sabendo, né, para que destinado é o
1: esse, exatamente, para separar, valor, né, pastor?
3: Isso, exatamente. A chave Pix é 10.241.931-35. A conta da igreja é 147, dígito 3. E a agência é 6712, do Banco do Bradesco. Que Deus abençoe a sua vida, em nome de Jesus. Que Deus venha multiplicar na sua vida, em nome de Jesus.
1: Em nome do Senhor Jesus. Pastora Rodinéia, nós vamos ouvir, né? Ouvir testemunho de curas, de libertação, que as pessoas têm comparecido na igreja e têm recebido da parte de Deus. Enquanto as pessoas participam, pastora Rutinel, os nossos ouvintes podem ficar à vontade, em nome de Jesus, para ligar, para enviar a sua mensagem de texto, para enviar o seu áudio, pedindo oração em nome do Senhor Jesus. Vamos ouvir então os testemunhos em nome de Jesus.
4: Paz do Senhor, eu sou a Maria Patrícia, da igreja aqui do Pentecostal Missão de Jesus. Quero contar uma bênção, irmão, um milagre e um livramento que Deus deu para o meu neto. Ele foi acidentado, irmão, uma carretinha bateu na perna dele. Ele quebrou o joelho, ele só tem 14 anos. No hospital, o médico falou que ele ia ficar lá até o dia 13. Era a previsão da cirurgia, porque tinha muito na frente. E eu comecei a clamar a Deus, mandei a foto para o pastor Gilson, para a pastora Rutineia, pastor Alessandro. Você exorou, irmão. E o milagre aconteceu. Quando foi dia 2, dia 1, irmão, eles ligou, o médico entrou lá e falou que a cirurgia dele ia ser dia 2, à noite. Ele fez a cirurgia, já está em casa. E antes dele fazer a cirurgia, irmão, lá no hospital, ele estava lá. Na oração do meio-dia, o pastor Gilson revelou, irmão, ainda nem tinha feito a cirurgia. Que tinha duas pessoas ouvindo a oração do programa. E essas duas pessoas tinham alguém no hospital internado. E que deu, e que ele ia receber alta no outro dia. Eu falei, não pode ser o Iago, né? Que ele nem fez a cirurgia, pensei comigo. Mas, irmão, quando foi à noite, nesse mesmo dia, ele fez a cirurgia. No dia 3, 6h40 da manhã, ele recebeu alta e já está em casa. Então, vale a pena. Vale muito a pena, irmão, nós estar na presença de Deus, contando com as orações dos irmãos. E eu agradeço muito, muito a Deus, todos que intercedeu pela vida dele, pela vida da minha família. E continuo orando, irmão, para ele, que ele está em casa já, mas já está com a cirurgia feita.
5: A semana que vem, eu só não sei o dia. Aí quando foi na terça-feira, eu fui lá. Aí o rapaz falou assim pra mim, olha, você pode trazer os documentos aqui, que você vai começar a trabalhar na escola.
6: Já vai levar o documento pra começar a trabalhar.
5: É, eu já levei já.
6: Deus abriu a porta.
5: Abriu a porta.
6: Essa porta que Deus abriu, ninguém fecha.
5: Ninguém fecha.
6: Pode bater palmas e dar glória a Deus. E o seu nome?
5: Rosa.
6: Irmã Rosa.
1: Glória a Deus, que maravilha. Aí, ouvinte, vocês ouviram, né? Testemunho de cura, né? Nossa irmã testificando que o parente dela estava no hospital, né? E foi revelado através do programa Missão de Jesus. Olha que maravilha. Através do programa Missão de Jesus, ele foi revelado, né? Que ia receber alta médica, né? E ele recebeu alta médica no dia seguinte, né? E está em casa, né? Em nome de Jesus. Ouvimos também a nossa irmã Rosa testificar, né, que Deus abriu uma porta para ela. Então, amanhã é quarta-feira, e como sempre acontece, grande campanha de prosperidade na Igreja Pentecostal Missão de Jesus. Estamos dentro de uma gigantesca campanha, né? A campanha Conquistando o Meu Milagre, né? Conquistando o Impossível, dizendo melhor. A campanha Conquistando o Impossível. O que é impossível para você? Aquilo que é impossível para você é possível para Deus. De repente, você já fez o seu possível, né? De repente, você já correu atrás, você já deixou o currículo. De repente, você passou por entrevista e ainda não aconteceu, né? Uma porta aberta. Mas o Senhor Deus, Ele quer fazer na sua vida o impossível acontecer. Deus, Ele é poderoso para abrir a porta. Faça como a irmã Rosa, vá para a igreja. Busque a Deus e com certeza um milagre vai acontecer amanhã, às 8 horas da manhã, aqui na Igreja Pentecostal Missão de Jesus, aqui mesmo, no setor Jardim Tiradentes, na rua 3, quadra 74, lote 2, onde a bênção de Deus espera por você. Eu tenho certeza que essa porta aqui está trancada.

0: ela vai ser destrancada, ela vai ser aberta em nome de Jesus. Tenho certeza que esse cadeado de bronze, ele vai cair por terra e você vai receber a sua vitória, o seu milagre em nome do Senhor Jesus. A presença marcada é marcada e confirmada do pastor Gilson, pregando a palavra de Deus e orando pelos dons do Espírito Santo de Deus, com ele e demais pastores e obreiras da casa de Deus também, ali orando forte em seu favor, em nome do Senhor Jesus. Pastora Rotineia, a hora está voando, vamos já chamar os irmãos, né?
1: Verdade, pastora, a hora muito rápido, passa muito rápido.
0: Vamos chamar os irmãos que estão ansiosos, né, para falar do amor do Senhor Jesus. Vamos chamar o nosso irmão pastor José Reis, né, lá no estado da Bahia, né, em nome do Senhor Jesus. Paz do Senhor Jesus, pastor José Reis, é com você, homem de Deus.
2: A paz do Senhor Jesus, pastora Fátima, pastora Rotineia e a todos os ouvintes da programação Missão de Jesus. É uma satisfação muito grande voltar a falar com todos nesta terça-feira, né? Hoje é terça-feira, uma terça-feira de muito calor aqui na Bahia. Estamos aqui na expectativa sobre os nossos cultos, né? Dessa semana, né? Lembrando que é onde tivemos cultos, né? Nas nossas igrejas. Hoje, amanhã, nós temos a continuidade das nossas campanhas. Quero dizer aos irmãos para não perder logo cedo. Já a pastora Fátima está anunciando aí, né, a grande concentração de fé aí na sede estadual, com a presença do consagrado homem de Deus, o pastor Gilson Sardinha, que estará pregando a palavra de Deus e orando em favor de todos. Lembrando a todos, queridos e amados ouvintes, para que você não venha marcar um outro compromisso, que você esteja ali na fé, que eu tenho certeza que Deus, ele vai te abençoar de uma maneira maravilhosa, tá bom? Lembrando, ouvintes, que para nós sermos agraciados, abençoados, nós temos que se esforçar. É como os profetas, como os homens do passado, que até hoje nós contemplamos, né, os seus testemunhos, aquilo que Deus fez na vida de cada um, através da palavra de Deus, da Bíblia Sagrada. E às vezes quantas pessoas, ouvintes, que eles querem ser abençoadas, querem receber tudo de bom, tudo aquilo que Deus tem prometido, mas não quer se esforçar, não quer lutar. Nós sabemos, ouvintes, que até nesta terra, se nós cruzar os braços, nós não conseguimos nada, né? Enfim, em tudo falando, né? Tanto na parte material, parte financeira, parte espiritual, enfim, tudo. Se nós cruzar os braços, se nós estacionarmos, pararmos, não lutarmos, nós não conseguimos nenhum êxito. Então, quero dizer a você, meu querido irmão, que Jesus, ele veio fazer aquilo que o homem não pode fazer, tá? Tenho certeza que quantas pessoas que já chegou o limite, né? Já lutaram, até que pararam porque não conseguem continuar. Pessoas que estão doentes, que já correu a medicina, já foi em tanto lugar, né? E não encontrou solução para o seu problema. É essa pessoa que Jesus quer mostrar o seu grande poder. Porque Deus, não, Deus assim, ele nem assim se interessa tanto de fazer aquilo que o homem pode fazer. Porque se nós podemos fazer, por que deixarmos para Deus, né, aquilo que nós, que nós podemos fazer? Então, amados ouvintes, Deus quer fazer aquilo que você não tem condições, que você não pode, que não está no seu alcance, né? Que não está no alcance da medicina. É isso que Deus quer fazer na sua vida. Para que assim nós saibamos, que o mundo saiba que Deus é o poderoso, é onipotente, é onipresente. Então eu te convido para que você possa estar presente amanhã, quarta-feira, no horário das 8 horas da manhã. Ali mesmo, na sede estadual em Aparecida de Goiânia, na Rua 3, quadra 74, lote 2, no Jardim Tiradentes. Onde eu tenho certeza, ouvintes, que você chegar ali com fardo pesado, Deus, ele vai tirar esse fardo da tua vida,
3: Porque, amados e queridos ouvintes, a palavra do Senhor nos diz que todo aquele que chegar a Ele, Ele chegará a vós. Tá bom? Então, ao local da bênção, é na rua, ou seja, é na rua 3, quadra 74, lote 2, no Jardim Tiradentes, tá? E quero alertar os irmãos aqui de Água Fria, que amanhã, nós temos uma grande concentração de fé, também onde estarei ali, juntamente com o presbítero José Damião, presbítero Joel, e os obreiros, cooperadoras, estamos todos reunidos ali, né? Pregando a palavra de Deus ali na estrada, ou seja, BR-400, Água Fria Lamarão, quilômetro 5, ali na Pintada, todos vamos reunidos ali na nossa igreja própria, onde estaremos ali orando por todos, e Deus estará operando milagres e maravilhas na sua vida, tá bom? BA-400, ali na estrada Água Fria Lamarão, quilômetro 5, aqui no povoado da Pintada, tá bom? Estaremos ali, irmã Creuza, irmã Ernestina, irmã Nina, todos, irmãos de Água Fria da Pintada, estão todos unidos ali, tá bom? Em nome do nosso Senhor e Salvador Jesus Cristo, e Deus estará operando milagres e maravilhas, tá bom, ouvintes? Que Deus abençoe pastora Fátima, pastora Rutineia e a todos os ouvintes da programação Missão de Jesus. Lembrando, ouvintes, que vocês não desligam o teu rádio, porque vai continuar aí a pastora Fátima, a pastora Rutineia, dando todos os avisos da obra do nosso Senhor e Salvador Jesus Cristo, tá bom? Fiquem todos na paz do Senhor Jesus. Falou o pastor José Reis, direto aqui de Água Fria, Bahia, para todo o Brasil, através do programa Missão de Jesus. Deus abençoe a todos.
1: Glória a Deus. Que benção. Ouvimos aí nosso pastor José Reis, diretamente da Bahia. Que Deus abençoe pastor José Reis, Deus abençoe a todos os irmãos aí em Água Fria, que Deus venha abençoar a todos nessa manhã maravilhosa, em nome de Jesus. Está aí o convite reforçado mais uma vez para você participar dessa grande campanha Conquistando o Impossível. Que Deus abençoe pastor José Reis pelas palavras amigas. E agora nós vamos ouvir também o nosso pastor presidente, né, que vai convidar você para participar dessa campanha nessa manhã maravilhosa de quarta-feira, onde ele mesmo vai estar pregando a palavra de Deus, orando pelos dons do Espírito Santo, às 8 horas da manhã, na igreja sede estadual, na rua 3, quadra 74, lote 2. E no Colina Azul também, nosso pastor presidente, juntamente com a pastora Fátima, vai estar ali trazendo a palavra de Deus na igreja do Colina Azul, é na igreja sede mundial. Ela fica na Avenida Dom Fernando, quadra 20, lote 24, às 19 horas. Então, tem bênçãos para você nesta quarta-feira. E às 19 horas aqui no Jardim Tiradentes, o pastor Alessandro também vai estar trazendo a palavra de Deus e orando pelos dons do Espírito Santo nessa grande campanha Conquistando o Impossível, campanha de prosperidade. Você precisa de uma prosperidade espiritual, prosperidade financeira, prosperidade na sua vida, na sua família? Venha fazer essa campanha nessa quarta-feira, em nome de Jesus. E agora nós vamos chamar ele mesmo, nosso pastor presidente, que vai convidar você também mais uma vez. A paz do Senhor Jesus. Pastor Gilson, é com você, homem de Deus.
4: Que maravilha, graças a Deus. Assim diz o Senhor: eu sou o Senhor, fora de mim não há outro. Que palavra bonita. Amados e queridos ouvintes, aceita a paz do Senhor Jesus. É um convite todo especial neste momento para você que crê, independentemente da sua religião, independentemente do seu credo religioso. É nesta quarta-feira, na rua 3, quadra 74, lote 2, às 8 horas da manhã, eu estarei em santo jejum a Deus, em oração, orando forte para as portas se abrir, porque Deus é o Deus do impossível. Você acredita que você vai conquistar o impossível? Deus é Deus do impossível. A palavra de Deus nos diz que tudo é possível aos que crê. O milagre não está em Jesus, já está em você, meu amigo e minha amiga. Porque é o impossível que Deus faz. É aquilo que você não pode, meu amigo ouvintes. É aquilo que você não consegue. Aí Jesus fala: eu sou o caminho, a verdade e a vida. Vinde a mim que eu vos aliviarei. Então, nós temos a quem recorrer. Nós temos, meus amigos e minhas amigas, a quem pedir. Quando ele diz: buscai-me-ei, chegai-vos a mim, e eu chegarei a vós. Aleluia! E nesta quarta-feira, como está sendo anunciado aí, vai ser muito forte, conquistando o impossível, a campanha da prosperidade. Você, minha amiga, que está desempregada, você, meu amigo, que está desempregado, está doente, as portas se fecharam. Você quer ouvir mais uma palavra de convicção? Jesus está falando com você: eu sou a porta. É, quem entrar por mim, salvar-se-á. Quer dizer, vai encontrar pastagem. Deus é a porta na sua vida, meu amigo e minha amiga. Não há porta que Deus não possa abrir. Por isso que esta campanha forte está sendo anunciada durante a programação. É porque nós te amamos. Deus não quer ver o teu sofrimento e nós também não queremos. Porque a Bíblia diz: amai uns aos outros assim como eu vos amei. Você que mora nos bairros adjacentes do Tiradentes, no Buriti Sereno, Morada dos Pássaros, Jardim Cascata, você que mora no Independência Mansões, Nova Cidade, você que mora no Jardim Veneza, não importa, você vai estar conosco nesta quarta-feira. Eu estou contemplando a glória de Deus. Eu já estou vendo o milagre acontecer na sua vida. Porque Deus, Ele é o Senhor. Ele confirma: eu sou o Senhor que te sara. Fora de mim não há outro Deus. Aleluia. Então, meu amigo e minha amiga, você está cordialmente convocados. E também tem casta de demônio que só sai com jejum e oração. Muitas vezes você está sendo vítima de uma obra de inveja, vítima de uma obra de macumba, vítima de uma obra de feitiçaria, de uma inveja, de uma maldição. Deus, Ele é Deus do impossível. Será nessa quarta-feira. Anote o endereço direitinho, tá bom? Rua 3, quadra 74, lote 2, ali bem próximo ao primeiro semáforo da Avenida 8, né? Lembrando que à noite esta campanha também prossegue, tanto aí na Rua 3, no Tiradentes, como também no Colina Azul, na sede mundial. Eu vou estar à noite aí também no Tiradentes, com o pastor Carlos, pastor Alessandro, equipe de obreiros, orando forte para conquistar o impossível. Então, meu amigo, eu te aguardo nesta quarta-feira. Vem em jejum, 8 horas da manhã. Traga sua carteira de trabalho, peças de roupas, fotografia, lenços, para nós consagrar a Deus. Tudo que você tem vai ser consagrado a Deus e o milagre vai acontecer. Que Deus te abençoe. Prossegue agora esse programa tão maravilhoso, que tem levado, um veículo de comunicação, levado as bênçãos de Deus para o povo. Que Deus abençoe, fique na sintonia, porque tem muitas bênçãos aí na oração da fé. Aleluia! Paz do Senhor para todos nossos ouvintes.
0: Graças a Deus. Deus abençoe pastor Gilson por suas palavras.

0: telespectadores que nos ouvem e que nos assistem através da Nova Betel TV e também emissoras conectadas conosco no programa Missão de Jesus. Eu sou o pastor Alessandro e eu tenho uma palavra para você, meu amigo, para você, minha amiga. A palavra do Senhor, ela nos revela que Ele veio para que tenhamos vida e vida com abundância. Ele veio para que a nossa alegria fosse completa. Sabe o que significa isso, meu amigo, minha amiga? Que você precisa ser feliz em todas as áreas da sua vida. Deus, Ele abre portas, até mesmo onde não tem porta, para fazer com que a palavra dEle seja cumprida na sua vida, te dando alegria na sua vida sentimental, te dando alegria na sua vida familiar, na sua vida profissional, na sua saúde, te dando alegria em todas as áreas da sua vida, uma alegria espiritual, uma alegria de você ter forças para fazer tudo aquilo que Deus entregou nas tuas mãos, ânimo novo e força nova. Ele tem esta alegria para te dar através das portas que Ele vai abrindo para mim e para você. E para recebermos essas portas, é necessário nós buscarmos a Deus, porque o Senhor, Ele traz para a minha vida e para a sua vida aquilo que nós pedimos a Ele. Nós não podemos ficar acomodados com a situação que estamos vivendo, e sim clamar o Senhor e ter a esperança e convicção que Ele vai mudar a nossa história, que Ele vai mudar a nossa vida, que Ele vai mudar a nossa existência para a honra e para a glória do nome do Senhor Jesus. Com essa palavra, eu quero que você se encha de ânimo, enche de expectativa e venha estar conosco nesta quarta-feira. Nesta quarta-feira, nós temos a maravilhosa campanha de Portas Abertas, onde você, meu irmão, você, minha irmã, vai receber a porta que tanto almeja do Senhor. Talvez seja uma porta de cura, e Ele é o Jeová Rafá, o Deus que cura. Talvez seja uma porta de provisão na sua vida, algo que está faltando na sua vida financeira. O Senhor é o Jeová Jirê, o Deus da provisão, e Ele vai prover na sua vida. Talvez seja algo que é impossível aos olhos do homem. Deus vai abrir essa porta porque Ele é o Deus do impossível e vai te dar uma vida plena nele, te dar alegria, te dar paz, te dar a bênção que você necessita. É nesta quarta-feira, 8 horas da manhã, na rua 3, quadra 74, no lote 2, no bairro Jardim Tiradentes. Vocês vão estar na companhia do nosso pastor presidente, pastor Gilson Sardinha, demais pastores e pastoras, e à noite comigo, pastor Alessandro, no mesmo endereço, às 19 horas. Eu tenho certeza que Deus vai alargar os seus caminhos e abrir as portas para você ter felicidade plena no Senhor. Muito obrigado, pastora Rutineia, muito obrigado, pastora Fátima, muito obrigado a todos, que todos tenham uma terça-feira poderosa na presença e na paz do Senhor Jesus.
1: Glória a Deus, que Deus abençoe o pastor Alessandro pelas palavras amigas. Vamos ouvir também nosso pastor Alberto, que vai participar nessa manhã maravilhosa. Enquanto isso, você ligue e participe para você entrar na fila da oração, que daqui a pouquinho nós vamos estar orando pela sua vida em nome de Jesus. A paz do Senhor Jesus, pastor Alberto, com você, homem de Deus.
2: Olá, pastora Maria de Fátima, a paz do Senhor Jesus. Também cumprimentando aí a pastora Rutineia. Cumprimentar também a irmã Carol aí nos trabalhos técnicos. Cumprimentar as emissoras que transmitem o programa Missão de Jesus. Cumprimentar a todos os ouvintes nesta manhã com a paz do Senhor Jesus. Eu sou o pastor Alberto, passando no programa aí já com esta palavra, né? Uma manhã de terça-feira, manhã abençoada, onde ontem nós passamos pela grande concentração de fé

0: Milagres aqui na 8 com a 21 de abril, ontem à noite, que foi uma bênção, onde Deus operou fortemente. E estou passando aí para convidar a todos os ouvintes do programa para esta quarta-feira, né? 8 horas da manhã, quarta-feira, a grande concentração de fé e de milagre na campanha da prosperidade, né? Conquistando o impossível. E com certeza Deus vai operar fortemente. Amanhã de manhã, 8 horas, a igreja aberta. Igreja fica na rua 3, quadra 74, lote 2, ao lado da drogaria Tiradentes. Traga sua família, venha participar dessa campanha. Faça caravanas, né? Amanhã, quarta-feira, na campanha da prosperidade. Deus vai honrar a sua fé, né? A Bíblia diz: se nós quisermos e obedecermos, comeremos o melhor desta terra. Mas se não quiser obedecer também, pode ser devorado, diz a Bíblia, a boca do Senhor. Então traga a sua família, venha prosperar, venha orar, clamando a Deus que nós vamos conseguir o nosso objetivo. Agradeço a oportunidade, que Deus abençoe a todos. A todos os ouvintes, de perto e de longe, porque o nosso Deus é o Deus de perto e o Deus de longe. A paz do Senhor Jesus a todos e até lá.
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2: Deus, voltamos. Deus abençoe, Pastor Alberto, essa manhã maravilhosa aí. Essa campanha maravilhosa. Nós vamos ouvir agora uma canção com a cantora Maria Silva. Enquanto isso, nós vamos ver também a igreja lá, o nosso vídeo na igreja, na igreja em Moçambique, que o pastor Matheus mandou para nós hoje, os cultos ali. Então vamos ouvir então esse louvor e depois nós vamos estar orando nessa manhã.

0: Glória a Deus, que maravilha, né? Ouvimos uma canção na voz da cantora Maria Silva. Deus abençoe, irmã, cantora Maria Silva, em nome de Jesus. E agora nós vamos já ouvir o nome das pessoas, né, que ligaram, que participaram, em nome de Jesus, da oração, se crer e verás a glória de Deus. Vamos chamar a irmã Carol, Pai do Senhor, irmã Carol, é com você.
1: Bom dia, pastora. Bom dia a todos os ouvintes e telespectadores.
0: Amém.
1: Então vamos lá, pastora. A irmã Maria da Penha está pedindo oração pelos seus filhos, pois eles têm uma viagem no sábado de madrugada, para Deus proteger eles.
0: Amém.
1: A irmã Dávila está pedindo oração por todas as áreas da sua vida e pelo Wagner do Jardim Florença. A irmã Luciana de Sapiaçu está pedindo oração pelo seu tio, pois ele está em cima de uma cama, e que Deus restaure a saúde dele.
0: Jesus vai levantar ele.
1: A irmã Joana Rodrigues, oração pela sua bisneta Helena.
0: Vamos orar pela Helena, em nome de Jesus.
1: A irmã Ednalva Bispo de Água Fria pediu oração por ela e pela sua família.
0: Amém, Deus abençoe
1: a irmã
0: Ednalva.
1: Isabel, do bairro Itapuã, também pediu oração por ela e pela sua família.
0: Amém, vamos orar, irmã Isabel.
1: A irmã Dilma de Água Fria, oração por todas as áreas da sua vida e por toda a sua família.
0: Amém, vamos orar.
1: Agora, pastora, vamos para os pedidos da Rádio Rosa de Saron. Nero Wilson, Ana Paula, em Equador, Rio Grande do Norte.
0: Vamos orar,
1: a irmã
0: em nome de
1: Rita,
0: Jesus,
1: em Pojuca, Bahia, e toda a sua família. A irmã Zilma, em Rio Branco, no Acre, oração pelos seus irmãos. Antônio Pereira, em Vitória da Conquista, Bahia, toda a sua família. O pastor Domingos Tavares, em Joinville, Santa Catarina, está agradecendo. Ele está agradecendo as orações.
0: Amém.
1: João Santos e família Lagoinhas, Bahia. A missionária Gildeci e família em Parauapebas, no Pará.
0: Amém.
1: Eduarda Imperatriz, no Maranhão. A cantora Eliane Ximenes e Raul Frizio Ximenes, em Fortaleza, Ceará. A irmã Isabel e família em Aramari, Bahia. Também tivemos uma participação da irmã Vera Lúcia, pastor, que deixou suas participações por aqui.
0: Deus abençoe, irmã Vera Lúcia. Vamos orar.
1: Pastor, essas foram nossas participações pelo WhatsApp. Agora vamos para o YouTube. O José Luiz está pedindo oração pela sua vida espiritual. A evangelista Wenya está pedindo oração pela sua sobrinha Helena, que se encontra internada no hospital.
0: Vamos orar pela Helena, em nome de Jesus.
1: A irmã Amanda Lima, oração por ela e pelo seu esposo.
0: Deus abençoe a irmã Amanda.
1: O Léo José está pedindo oração por ele, pela sua mãe e pelo seu trabalho.
0: Vamos orar, irmão Léo.
1: A irmã Dinês, oração por todo... Está pedindo oração pelo seu irmão, Deus Ivan, que está internado.
0: Vamos orar, em nome de Jesus.
1: A irmã Edileuza, oração por toda a sua família.
0: Vamos orar.
1: A cantora Maria Silva está pedindo oração pela sua saúde e pela sua família.
0: Vamos orar, irmã cantora
1: irmã
0: Maria
1: Neuza,
0: Silva.
1: A irmã Neuza Alvin, oração pelo seu esposo, pelo seu filho e pela sua empresa.
0: Vamos orar, em nome de Jesus.
1: A evangelista Ernestina, oração pelos seus filhos e netos. E tivemos mais uma participação aqui, pastora, pelo WhatsApp, do irmão Deus Ivan. Está pedindo oração, pois está internada em Juazeiro da Bahia.
0: Vamos orar em nome de Jesus.
1: E, pastoras, essas foram nossas participações de hoje.
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3: Senhor, meu Deus,
0: maravilhoso
3: meu Pai,
0: Deus, e
3: estamos aqui
0: Pai,
3: em oração,
0: em
3: meu
0: de
3: Deus.
0: Jesus Cristo,
3: meu Deus, primeiramente agradecer
0: Senhor,
3: pela vida dos teus filhos, meu Pai. Meu Deus querido, nós te pedimos Pai, que nessa manhã,
0: Deus,
3: Pai, o Senhor vai de encontro
0: oração,
3: a teus filhos
0: Deus,
3: agora, a tuas filhas. Que não seja a nossa voz, mas que seja
0: Deus,
3: o teu Espírito
0: querido,
3: Santo
0: irmão,
3: entrar em cada lar agora.
0: Meu
3: Deus, visita os teus filhos agora, que estão orando, que estão pedindo, que estão buscando, Pai. Em nome de Jesus, meu Deus, repreende toda enfermidade, todo mal. Vai caindo por terra, Senhor Jesus. Pai, vai ungindo este copo com água, unge, meu Deus querido, essa peça de roupa, Senhor, em nome de Jesus, meu Deus, vai de encontro, irmão Jorge Luiz, meu Deus, a vida espiritual dele, vai abençoar a irmã da irmã, irmã Wênia, Pai, a sobrinha Helena, que está internada, vai de encontro essa pessoa, Senhor, meu Deus, abençoa também irmão Léo, Senhor, a mãe, Senhor, irmã Luísa Amélia, Pai, vai de encontro a irmã Amélia, Senhor, abençoa a irmã Dineza, Senhor, irmão Deus Ivan, Senhor, que está internado, vai de encontro, irmão Deus Ivan, meu Deus, abençoa Ezequiel também, a esposa, Pai, abençoa a irmã Edileuza, a família, Senhor, vai de encontro a minha mãe, a cantora Maria Silva, vai dando saúde, Pai, abençoa, meu Deus, a irmã Amanda, Senhor, o esposo Felipe, vai de encontro a irmã Neuza Alves, Senhor, o esposo Júlio, filho Rafael, meu Deus, abençoa a irmã Maria da Penha, a família, os filhos, a filha e os netos que vão viajar, meu Pai, abençoa a irmã Dávila, Senhor, a irmã Luciana, meu tio, meu Deus, que está enfermo, abençoa a irmã Joana, Senhor, vai de encontro a família da irmã Edinalva, Senhor, abençoa a irmã Isabel, a irmã Dilma, vai de encontro os teus filhos nessa manhã, meu Pai, abençoa a irmã Ernestina, Senhor, a irmã Lúcia, Pai, irmã Vera Lúcia, vai de encontro a família da irmã Vera Lúcia, Pai, abençoa a irmã Isabel, Senhor, a irmã Eliene, Senhor, irmão Eduardo, abençoa a irmã Gildeci, meu Pai, vai de encontro irmão João Santos, meu Deus, irmão Domingos, Pai, pastor Domingos, vai de encontro irmão Antônio, irmã Zilma, Pai, vai de encontro a irmã Rita, Senhor, irmã Nero Alves, Senhor, vai de encontro, meu Deus, nessa manhã, Pai, a cada um, Senhor, abençoa a minha família, abençoa meu esposo, os meus filhos, abençoa os meus sogros, meus cunhados, minhas cunhadas, meu Pai, vai restituindo a saúde, vai de encontro os meus filhos, abençoa a pastora Fátima, Senhor, a família, a família da Carol, meu Deus, vai visitando a minha família, Senhor, os meus irmãos, meus pais, meu Deus, vai de encontro, meu Deus, o meu cunhado, vai fortalecendo ele, Senhor, ó Deus, abençoa, Pai, obrigada, Jesus querido, pela salvação que chegou na casa, Senhor, da minha sogra, Pai, ó Deus, nós te agradecemos e te louvamos, Senhor, nós declaramos a cura, declaramos a bênção nessa manhã na vida de todos, Pai, confirma o milagre, confirma a vitória na vida dos teus filhos, em nome de Jesus, nós te agradecemos e te louvamos, em nome de Jesus.
0: Agora diga graças a Deus, beba dessa água e sinta o alívio da tua dor, da tua enfermidade, em nome de Jesus. Em nome de Jesus. Glória a Deus. E assim, amados, chegamos ao término do programa Missão de Jesus de hoje. Volte a nos ouvir amanhã, nesse mesmo horário, por essa mesma emissora, na voz do pastor Alberto. E aqui quem despede todos na paz do Senhor Jesus são as suas mães em Cristo, a pastora Maria de Fátima Sardinha, juntamente com a pastora Rutineia.
3: Que Deus abençoe e fique todos na paz do Senhor Jesus.
0: Na paz do Senhor Jesus.
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0: 12:05. 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
2: Alô você, graça e paz, povo de Deus, gente amada, gente querida, nós estamos chegando, para a nossa viagem no tempo, a nossa viagem através do mundo da música evangélica, começando pela graça de Deus, programa Matando Saudade, edição de terça-feira, ainda começo de semana, hoje terça-feira, dia 14 de julho de 2026. Eu sou Ezequiel Ferreira, ficaremos juntos durante a próxima hora, viajando no tempo e ouvindo clássicos da música evangélica, canções que marcaram época, marcaram gerações. Com a voz um pouco prejudicada devido a resfriados, né? Mas vamos que vamos, louvando e adorando a Deus nesta programação abençoada. Abraço para você ligado conosco, em casa, no seu local de trabalho, onde você estiver. Aumente o som, vamos recordar canções que marcaram gerações. Abrindo o programa, Jessé canta pra gente. A Cidade Santa, Jerusalém.

0: Água Viva, tá aí a canção do Jota Neto, fechando a primeira sequência de clássicos aqui no programa Matando Saudade, edição desta terça-feira. Ouvimos antes o Jordão, Eu Não Passarei Só. Quem cantou foi Matheus Jensen e Irmãos Palavinha. Quem abriu o programa foi Gessé, com a linda canção A Cidade Santa, Jerusalém, grande clássico da música evangélica. Tá na hora do nosso intervalo, já já eu volto com mais clássicos. O programa tá só começando e aqui você sabe, nós trazemos o passado de presente no seu rádio. Volto já.
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3: 12:20.
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0: Com certeza, as canções que marcaram época você recorda aqui comigo no programa Matando Saudade. E é claro que você pode participar desse programa. Para participar é muito fácil, é só acessar www.pedidomusical.com.br. Anote pedidomusical.com.br para você participar pedindo aquela canção que marcou época na sua vida, aquela canção que fez parte, de repente, da sua conversão. Manda mensagem pra gente também através do WhatsApp 419-9829-5627. Alô, Késia. Késia mandou mensagem pra gente, confirmando a audiência. Ela diz aqui na escuta do melhor programa de clássicos. Que maravilha, que bênção. Obrigado. Obrigado pelo carinho, obrigado pela audiência. A Késia. Késia Santos, conosco, indo para o trabalho e acompanhando a nossa programação lá na Bahia. Forte abraço para toda a família. Abrindo a sequência, tem Paulo César, Graça e Paz e um pupurri para você

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1: Oferta agradável a ti, Cassiane cantou pra gente. Antes nós tivemos Naum, ele é Jesus, e abrindo a sequência, Paulo César, Graça e Paz, pupurri de canções lindíssimas, aqui no programa Matando Saudade. Vamos pro intervalo, já já eu volto com muito mais. Aqui, você já sabe, o intervalo é o intervalo mais rápido do rádio. Volto já para a sequência do nosso Matando Saudade.
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4: Doze horas e 36 minutos.
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1: De volta com você, a viagem continua, o programa Matando Saudade segue, trazendo o passado de presente no seu rádio, nesta terça-feira abençoada. Prazer enorme estar com você, prazer muito grande saber que você está conosco, ligado, ligado nesta programação, todos os dias, neste horário, nesta rádio, essa rádio que tem, sem dúvida nenhuma, a melhor programação para os melhores ouvintes. Abrindo a sequência, tem Estela para cantar, Posso Clamar.

0: 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Daí o Ministério de Louvor diante do trono. Linda canção. Ouvimos antes a comunidade internacional da Zona Sul, de Nova Iguaçu, no Rio de Janeiro, e a canção Rompendo em Fé. Abrindo a sequência, a Isla cantou pra gente Posso Clamar. Tá chegando o último intervalo do programa. Já já eu volto com você para a última sequência de clássicos da música evangélica nesta terça-feira abençoada. Não sai daí, eu volto já.
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7: 12:52.
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0: De volta com você agora para a última sequência de clássicos da música evangélica aqui no programa Matando Saudade, edição desta terça-feira. Meu abraço lá para as costureiras conosco em Santa Catarina, ouvindo a programação todos os dias. Deus abençoe. Obrigado pelo carinho, obrigado pela audiência. Alô, Leoni Barroso, conosco todos os dias, voltando do trabalho e acompanhando a nossa programação. Forte abraço, que Deus abençoe. Abrindo a última sequência, quem vai cantar pra gente? Helene de Jesus, abra o coração.

0: 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Linda canção, novo som. Finalizando o programa Matando Saudade, edição desta terça-feira. Ouvimos antes Andréa Fontes, Permissão de Deus. E quem abriu a última sequência foi Elaine de Jesus, cantou pra gente Abra o Coração. E assim finalizamos o programa Matando Saudade, edição desta terça-feira, dia 14. 14 de julho de 2026. Sou grato a Deus pela oportunidade de ter estado aqui com você. E sou grato a você pelo carinho, pela audiência, pela participação. Muito obrigado de coração. Tô indo embora. O programa Matando Saudade volta, se Deus quiser, amanhã, neste mesmo horário, nesta mesma rádio. Grande abraço do seu amigo, irmão em Cristo, Ezequiel Ferreira. Fiquem com Deus e até amanhã na doce paz do Senhor Jesus.
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7: Boa tarde.
8: 13:10.
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10: Terça-feira, 14 de julho de 2026. É sempre um prazer enorme para mim, Kleber Ramos, toda a nossa equipe, toda a nossa rádio, levar a informação do jeito que você precisa. E quando eu digo do jeito que você precisa, é com a agilidade, né, que os dias corridos hoje pedem, é com a credibilidade que a verdade dos fatos pedem, é com a responsabilidade de levar a informação checada que a segurança de hoje em dia pede. Tudo isso faz parte da rotina diária da nossa equipe do JVN, para que possamos levar sempre informação consistente, informação verdadeira, informação essencial para você que nos acompanha e nos prestigia. Hoje, dia 14 de julho, comemoramos o Dia do Propagandista de Laboratório, Dia da Liberdade de Pensamento, Dia de São Camilo, Dia do Engenheiro de Aquicultura, Dia do Administrador Hospitalar, Dia Internacional das Pessoas Não Binárias, Dia Internacional de Conscientização sobre Tubarões, Dia Mundial do Chimpanzé e dia de você ficar bem informado aqui com o JVN. VN. O Ministério da Educação abriu prazo para que estudantes disputem quase 45 mil vagas em faculdades privadas de todo o país pelo Portal Único de Acesso. Podem se candidatar aqueles que fizeram o Enem a partir de 2010, com média mínima de 450 pontos, sem zerar a redação, e que tenham renda familiar por pessoa de até 3 salários mínimos. O programa garante reserva de 50% das oportunidades para inscritos no CadÚnico com renda de até 0,5 salário mínimo, permitindo o financiamento integral das mensalidades através do FIES Social. O processo seletivo desse semestre traz novas regras para o pagamento do financiamento aprovadas pelo Conselho Monetário Nacional. A carência agora se aplica apenas ao valor principal da dívida, permitindo que os juros não pagos durante o período sejam incorporados ao saldo devedor final. A lista com os candidatos pré-selecionados na primeira chamada será divulgada pelo MEC no dia 30 de julho. Este é o JVN e você acompanha na edição de hoje.
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10: Estados Unidos lançam nova onda de bombardeios contra o Irã. Servidores do IBGE aprovam cronograma de mobilização e ameaçam iniciar greve nacional. Congresso se aproxima de recesso parlamentar com matérias decisivas pendentes de votação. Agência Nacional do Petróleo lança aplicativo permitindo que motoristas verifiquem a reputação de postos de combustíveis. Confiança da indústria cai em julho para o menor patamar desde a pandemia. E ainda, loterias, indicadores econômicos, agropecuários, esporte e muito mais. Seja bem-vindo, bem-vinda. O JVN já está no ar.
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10: Os Estados Unidos lançaram nova onda de bombardeios contra o Irã e Donald Trump notifica o Congresso sobre a retomada das hostilidades militares. Pela terceira noite seguida, o Comando Central das Forças Armadas Americanas confirmou ataques aéreos a diversas cidades e ilhas iranianas. Em resposta, a Guarda Revolucionária do Irã afirmou ter atingido um navio militar e uma base dos Estados Unidos no Kuwait, além de disparar mísseis interceptadores pelas forças de defesa do Bahrein e da Jordânia. Teerã pediu que os jordanianos desmantelem as instalações americanas em seu território, declarando não ter inimizade com a população local. No campo político, o presidente Donald Trump enviou uma notificação formal ao Congresso norte-americano sobre a Lei dos Poderes de Guerra, alegando que o cessar-fogo foi violado e reiniciando a contagem de 60 dias para operações militares sem aval parlamentar. A manobra jurídica do governo gerou duras críticas de congressistas democratas que exigem a aprovação imediata pelo Congresso de medidas para retirar as tropas do conflito e encerrar a guerra no Oriente Médio.
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10: Servidores do IBGE aprovam cronograma de mobilização e ameaçam iniciar greve nacional a partir do dia 5 de agosto. O sindicato da categoria classificou a paralisação como inevitável devido às medidas de precarização do trabalho e posturas autoritárias da presidência do instituto. A insatisfação dos trabalhadores envolve pontos como o corte de indenizações de campo e mudanças no regime de trabalho que impactam os novos servidores aprovados no concurso nacional unificado. Lembrando que entre os dias 15 e 24 de julho, assembleias estaduais serão realizadas para deliberação, sendo que 3 núcleos do Rio de Janeiro já decretaram estado de greve. Nos próximos dias, a diretoria do sindicato tentará reuniões com os ministérios da gestão e do planejamento para negociar as reivindicações. Em nota, o ministério afirmou que as regras do programa de gestão e desempenho, um dos principais pontos de discórdia, cabem à decisão discricionária de cada órgão, levando em conta o interesse da administração e o atendimento ao público.
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10: O Congresso Nacional se aproxima do recesso parlamentar com pauta travada em matérias decisivas pendentes de votação no Senado e na Câmara. A proposta de emenda à Constituição, que acaba com a escala 6x1, por exemplo, e reduz a jornada semanal para 40 horas, deve ficar para o segundo semestre. Apesar de aprovada com folga na Câmara, a PEC segue sem despacho do presidente do Senado, Davi Alcolumbre, para a Comissão de Constituição e Justiça. Outra matéria em risco é a medida provisória do frete, que perde a validade nesta quinta-feira e não foi incluída ainda na pauta do Senado. Travando o texto que perdoa multas de caminhoneiros por bloqueios de rodovias em 2022. Na Câmara, a expectativa gira em torno do projeto que equipara a misoginia ao crime de racismo, articulado pela relatora Tabata Amaral, para entrar em votação ainda nesta quarta-feira. Embora enfrente resistência de partidos de oposição, a proposta tramita em regime de urgência. Antes do recesso marcado para sábado, deputados e senadores ainda pretendem analisar pacotes de medidas provisórias de crédito extraordinário, incluindo recursos para combater os impactos da crise do petróleo e atender municípios atingidos pelas chuvas.
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10: A Agência Nacional do Petróleo lançou o aplicativo ANP Com Você Postos, permitindo que motoristas verifiquem a reputação de postos de combustíveis e assim possam denunciar irregularidades em todo o país. Disponível para celulares, a plataforma exibe um mapa interativo onde os postos são classificados com notas de 0 a 5, baseados no histórico de fiscalizações dos últimos 5 anos. O sistema avalia critérios essenciais como a qualidade do combustível, a precisão da quantidade vendida pelas bombas e a cobrança de preços abusivos. Para facilitar a identificação visual, os estabelecimentos recebem cores que variam do vermelho para notas mais baixas ao verde para os locais com pontuação máxima. Além de consultar o endereço, CNPJ e a distribuidora que fornece o produto, os motoristas podem utilizar aplicativo para enviar denúncias diretamente à ANP, caso suspeitem de adulteração ou abusos. A agência destaca ainda que a ferramenta amplia a transparência do mercado, permitindo ao consumidor saber exatamente a origem do combustível que está abastecendo no seu veículo.
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10: As inscrições para o Exame Nacional de Residência, o ENARE 2026-27, que exigem pré-requisito, como ano adicional de estudo e outra residência em áreas profissionais da saúde, ou seja, multiprofissional e uniprofissional, podem ser feitas até às 23h59 de amanhã. O processo seletivo unificado tem o objetivo de democratizar o acesso à residência médica e otimizar a ocupação de vagas em residência médica no país. Os candidatos que solicitarem para concorrer à reserva de vagas para pessoas com deficiência, PCD, devem preencher e enviar o formulário de avaliação biopsicossocial. O procedimento de inscrição deve ser feito exclusivamente na página oficial do exame, no portal da Fundação Getúlio Vargas, banca organizadora do processo seletivo, ou na página oficial da HU Brasil. O candidato deve selecionar a cidade em que deseja realizar as provas. Candidatos também podem fazer upload de foto 3x4 do rosto em formato JPEG ou JPG, com um máximo de tamanho de 5 megas, conforme orientações no edital. O candidato travesti, transexual ou transgênero que desejar atendimento pelo nome social poderá solicitá-lo por meio do campo específico do formulário de inscrição. De acordo com o edital de exame, a taxa de inscrição é de R$ 330 para todas as especialidades. O boleto bancário deve ser pago até o dia 17 de julho.
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10: A confiança da indústria cai em julho para o menor patamar desde a pandemia e Ibovespa fecha o dia em baixa. O índice de confiança do empresário industrial recuou ontem 2,3 pontos e atingiu 44,4 pontos neste mês, registrando o nível mais baixo desde o ápice da crise sanitária de Covid-19. Com o resultado divulgado pelo CNI, o indicador engata 19 meses seguidos abaixo dos 50 pontos na faixa de pessimismo. No mercado financeiro, o clima de aversão ao risco no exterior pressionou a Bolsa Brasileira, fazendo o Ibovespa recuar 1,2 pontos aos 175.739 pontos. A apreensão global também impulsionou a moeda americana, com o dólar fechando o dia em alta de 0,46%, cotado a R$ 5,13.
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11: Olá, hoje é terça-feira e você confere a previsão do tempo para a região norte. Tempo abafado com sol entre nuvens e pancadas de chuva, principalmente à tarde e à noite. Há risco de chuva forte com trovoadas em áreas do Amazonas, Roraima, Amapá e oeste do Pará. Para a região nordeste, chuva passageira no litoral entre a Bahia e o Rio Grande do Norte. No interior, o tempo segue firme, quente e com baixa umidade do ar. Para a região centro-oeste, predomínio de sol e tempo seco em Goiás, Mato Grosso e Distrito Federal. No sul do Mato Grosso do Sul, a nebulosidade aumenta com possibilidade de chuva isolada devido ao avanço de uma frente fria. Para a região sudeste, a frente fria mantém muitas nuvens e pode provocar chuva isolada em São Paulo e no sul de Minas Gerais. Rio de Janeiro e Espírito Santo terão variação de nuvens, enquanto o interior continua com tempo seco e umidade baixa. Para a região sul, amanhecer frio com possibilidade de geada nas áreas mais altas de Santa Catarina e do Rio Grande do Sul. O tempo permanece estável na maior parte da região, com sol entre poucas nuvens e temperaturas baixas pela manhã.
10: Fechamos aqui a primeira parte do Jornal Virou Notícia. Já já atualizaremos a pauta, trazendo muitas outras informações importantes do Brasil e do mundo. Até já.
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1: Olá, já estamos de volta com o seu JVN. Informação sempre com responsabilidade aqui na sua rádio. Hoje, dia 14 de julho, essa segunda parte a gente abre falando sobre política energética. O Conselho Nacional pode aprovar a elevação da porcentagem de etanol anidro na gasolina de 30 para 32%. Medida respaldada pelo programa Combustível do Futuro, mas muito criticada. Segundo o Ministério de Minas e Energia, a mudança reduzirá a importação do combustível em cerca de 500 milhões de litros por mês, volume considerado suficiente para atingir a autossuficiência nacional. Para a indústria da cana-de-açúcar, a alteração deve gerar um aumento anual de aproximadamente 1 bilhão de litros na demanda pelo biocombustível. A decisão ocorre em meio à instabilidade do mercado internacional de petróleo, provocada pelos conflitos do Oriente Médio, como nós trouxemos as informações logo na primeira parte do JVN. O governo aposta no fortalecimento da produção nacional para proteger o país das oscilações externas, enquanto estuda a retirada gradual do subsídio à gasolina. A medida também atende metas de transição energética e descarbonização, buscando dar mais estabilidade ao abastecimento doméstico brasileiro.
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1: E ouçam esta notícia. Uma brincadeira acabou em quase uma tragédia. É aquela velha história, né? Foi sem querer querendo. Um falso assalto com brincadeira de funcionários terminou com dois homens baleados por policial de folga na zona leste de São Paulo. A ocorrência foi registrada na tarde de ontem, na Avenida Sapopemba, quando dois trabalhadores de um lava-rápido chegaram de moto a uma loja de veículos simulando um assalto. Um policial civil que estava no local de folga reagiu ao anúncio do roubo e atirou contra a dupla. Somente após os disparos, constatou-se que os homens eram conhecidos dos funcionários do estabelecimento e realizavam uma suposta piada, uma pegadinha, fato que até então era desconhecido pelo agente. O próprio policial prestou os primeiros socorros, acionou o SAMU e chamou o suporte das forças de segurança. Os dois atingidos foram levados ao hospital, conscientes, um baleado no tórax e o outro no abdômen, enquanto o agente não sofreu ferimentos. O caso foi registrado no 42º Distrito Policial, que isolou a área para perícia e abriu inquérito para apurar todas as circunstâncias do fato.
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1: Uma operação do Ministério do Trabalho resgatou 29 trabalhadores em condições análogas à de escravo na Bahia e também em Pernambuco. A fiscalização, realizada em conjunto com a Polícia Federal, Ministério Público do Trabalho e DPU, encontrou os trabalhadores atuando na extração de pedras para pavimentação em três pedreiras nos municípios de Sentosé, Casa Nova e Santa Cruz. Os locais apresentavam estruturas degradantes, com alojamentos em barracões de lona, alimentos armazenados ao lado de substâncias tóxicas, ausência de água potável e falta de equipamentos de proteção individual. A ação também identificou indícios de exploração mineral sem autorização legal. Após a intervenção dos órgãos oficiais, as empresas responsáveis firmaram termos de ajuntamento de conduta para quitar as obrigações trabalhistas e indenizações. Os empregadores deverão pagar quase R$500 mil em verbas rescisórias e reparações individuais aos resgatados, além de mais de R$130 mil em danos morais coletivos. O governo reforça que denúncias sobre trabalho escravo podem ser feitas de forma anônima por meio do sistema IP.
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1: Eu acredito que muitos do que nos ouvem nesse momento aqui no JVN já tenho se pego com a situação de ter enviado currículo em vários locais e muitos deles receber uma mensagem meio que automática, meio que fria, né? Meio que pré-definida já, com frases do tipo, não seguiremos com a sua candidatura. A sensação é de que centenas de empresas tenham chegado ao mesmo tempo, à mesma conclusão sobre você. E de fato, mas isso pode ter uma explicação nos dias de hoje através da inteligência artificial. Um estudo liderado por pesquisadores da Universidade de Stanford sugere uma explicação técnica. A pesquisa é a mais abrangente já realizada sobre recrutamento mediado por inteligência artificial. Os pesquisadores analisaram uma base inédita de dados reais com mais de 3,4 milhões de candidatos e cerca de 4 milhões de candidaturas avaliadas em 156 empresas de 11 setores da economia. O volume de dados já chama atenção, mas há um detalhe ainda mais relevante. Todas essas candidaturas foram avaliadas por algoritmos desenvolvidos por um mesmo fornecedor de tecnologia. Ou seja, uma mesma tecnologia, uma mesma IA, né, uma mesma inteligência artificial, teria avaliado o mesmo currículo em várias oportunidades e vagas de trabalho e, consequentemente, daria o mesmo aval, né, a recusa desse currículo para seguir com a candidatura. Isso permitiu observar um fenômeno que costuma passar despercebido por candidatos, empresas e até pesquisadores do mercado de trabalho. Quando muitas organizações utilizam sistemas semelhantes para selecionar profissionais, as decisões deixam de ser totalmente independentes e pessoais para cada tipo de cargo, que é diferente, para cada tipo de empresa, que é diferente, e para cada tipo de funcionário, que também é diferente. Mas quando avaliado por uma mesma inteligência artificial, é como se estivesse candidatando para uma única vaga em uma única empresa e tendo, portanto, sucessivas recusas deste currículo. Com a expansão dos sistemas automatizados, parte dessa diversidade tende a desaparecer. Empresas diferentes podem acabar utilizando modelos que analisam candidatos de forma muito parecida, reproduzindo os mesmos padrões de larga escala. Ou seja, se inteligências artificiais não forem preparadas para avaliar currículo de acordo com a vaga, com a oportunidade, de acordo com a independência de cada empresa, a situação pode ficar ainda pior, né? Já que muitos candidatos acabam entregando o mesmo currículo para várias oportunidades de trabalho ao mesmo tempo.
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1: O mercado físico nacional do café arábica abre o dia de hoje operando com forte sustentação de preços nas principais bolsas de mercadorias. A saca de 60 quilos, tipo 6, bebida dura para melhor, está cotada na média de R$ 2.055. A firmeza reflete o baixo nível dos estoques globais certificados e o avanço constante da colheita sob clima seco no país. O mercado de citros registra um dia de forte pressão compradora pelas indústrias de suco e preços firmes nas praças produtoras. A caixa de 40 quilos da laranja-pera, posta na fábrica de esmagamento, atinge a marca de R$ 99,50. A oferta limitada de frutas mantém os estoques globais de suco nos níveis mais baixos da história recente.
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1: A gente começa com a dupla cena. Sorteio realizado ontem à noite, de número 2982. Primeiro sorteio: 04, 20, 24, 27, 40 e 41. Segundo sorteio: 03, 12, 13, 28, 30 e 35. Ninguém acertou 6 números nem no primeiro nem no segundo sorteio. O prêmio acumulou agora em R$1 milhão para amanhã. No primeiro sorteio, 8 apostas fizeram 5 acertos, levam R$5.750,52 cada. 362 fizeram 4 acertos, vão levar R$145,23 cada uma. No segundo sorteio, 7 apostadores acertaram 5 números, receberão R$5.914,82. 433 acertaram 4 números. O prêmio será de R$121,42 para cada uma. Vamos com a Lotomania agora, concurso de número 2.949. As dezenas sorteadas ontem à noite foram 02, 03, 07, 09, 15, 19, 21, 23, 59, 62, 66, 67, 70, 77, 79, 84, 91, 92, 93 e 98. Uma aposta acertou 20 números e vai levar sozinha R$477.802,13. Uma aposta acertou 19 números e vai receber R$169.885,20. 48 apostas fizeram 18 acertos. O prêmio será de R$2.212,05. 387 apostas acertaram 17 números. O prêmio será de R$274,36 para cada uma. Da Loto Fácil, vamos direto para, aliás, da Lotomania, vamos direto para a Loto Fácil, concurso de número 3.734. As dezenas sorteadas ontem à noite foram 02, 03, 05, 08, 10, 12, 13, 14, 15, 16, 17, 19, 22, 23 e 25. 3 apostas acertaram 15 números, receberão R$473.309,60. 453 apostas acertaram 14 números. O prêmio de cada uma será de R$938,90. O próximo sorteio acontece hoje, valendo R$2 milhões. E para fechar, Quina. Concurso realizado também ontem à noite, de número 7.064. As dezenas foram 15, 24, 29, 53 e 60. Uma aposta acertou 5 números e levará sozinha o prêmio de R$1.437.874,27. 32 apostas acertaram 4 números. O prêmio será de R$9.718,45. 2.400 apostas acertaram 3 números, receberão R$123,40. O próximo sorteio acontece hoje. O prêmio é de R$5 milhões.
0: Esportes.
1: E o esporte fecha mais uma edição do JVN. Vamos aos destaques de jogos que aconteceram ontem à noite pela Série B do Brasileirão. Tivemos o América Mineiro empatando em 1-1 com Londrina e o Ceará empatando em 0-0 com o Atlético de Minas Gerais. Jogos de hoje. A grande expectativa é com relação à Copa do Mundo. França e Espanha se enfrentam às 16h. Duas potências. Uma segue para a grande final da Copa do Mundo 2026. Muito obrigado a todos pela audiência e confiança. O JVN fica por aqui. A gente volta amanhã com os principais fatos do Brasil e do mundo.
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Algumas pessoas se desgostam tanto delas que elas se causam danos a si próprias, elas se cortam, fazem coisas estranhas. E você precisa aprender a se sentir ao seu respeito da maneira que Deus sente. Bem-vindo ao Desfrutando a Vida Diária. Nós estamos muito felizes que você esteja conosco. Hoje é disso que eu vou falar. Não sei se você pode ver de onde está, mas esta é a mensagem de hoje. Você está frustrado consigo mesmo? Eu queria pelo menos ter ganho algumas risadas. Eu quero falar com você sobre descansar em Deus em relação a si mesmo. As suas falhas, aquelas coisas que você percebe que você precisa, aquelas áreas em que você precisa crescer e você sabe que Deus está lidando com você nelas, mas você ainda continua tendo dificuldades com elas. Sabe, o apóstolo Paulo tinha o mesmo problema. Certamente não vou me lembrar do verso todo, mas em Romanos 7, a partir do verso 15, ele diz assim que as coisas que eu quero fazer, eu não faço. As coisas que eu não quero fazer, eu sempre acabo fazendo. Alguém se identifica com isso? Sempre digo que nós podemos fazer muitos planos para a santidade deitados na cama pela manhã. Fica tudo bem até que você coloque os pés no chão. Eu sempre digo, eu poderia ser muito espiritual até as pessoas chegarem em casa. Nós não saímos muito bem se for apenas nós e o Senhor, mas é com as pessoas que Deus nos deixa praticar. E não seria interessante se Deus sempre nos colocasse com pessoas que são como nós somos, sabe? E eu talvez possa ir mais longe ao dizer que Ele quase sempre nos coloca com aquela pessoa que é tão irritante

nisso. Mas finalmente eu percebi que esse era o meu maior problema, eu não gostava de mim mesma. E então eu estava sempre me comparando com as outras pessoas, que eu pensava que realmente tinha tudo certo, embora eu perceba agora que elas não tinham nada certo. E sabe, nós somos muito bons em fingir. E como você está? Glória a Deus, estou ótima. E não necessariamente você está? Como está indo a família? Oh, maravilhoso, ótimo. Sabe, eu podia estar tendo o maior ataque de cólera do mundo. Eu me lembro de um dia em que o meu pastor bateu a campainha, olhei pela janela e disse: Oh, o pastor está aqui. Meu Deus! Bem, sabe, eu superei o meu ataque de raiva rapidamente. Então, veja, não faz nenhum sentido dizer eu não posso evitar isso. Ou eu não consigo me controlar. Na verdade, é uma desculpa para continuar do mesmo jeito. Amém? Então, até que a gente assuma a responsabilidade pelo nosso comportamento e digamos, com a ajuda de Deus, eu consigo mudar, o que foi realmente muito, muito. Aquele incidente naquele dia foi muito bom para mim, porque eu aprendi que eu consegui evitar. Se nós estamos com pessoas que queremos impressionar, é incrível como nós podemos agir. Amém? Eu espero que isso ajude a muitos de vocês assistindo. E alguns de vocês aqui. E então, quando eu abri a porta, o pastor disse: Como vai? Oh, glória a Deus! Como estão as crianças? Ah, as crianças estão ótimas, elas estão brincando e, sabe, provavelmente estão nos seus quartos, mas os meus olhos estavam vermelhos de tanto chorar. Mas nós precisamos aprender que arranjar desculpas só nos dá uma oportunidade de manter o mesmo comportamento. Algumas pessoas vão além de não gostar de si mesmas, elas realmente se odeiam. Elas têm autorrejeição, vergonha, culpa. Algumas pessoas desgostam tanto delas que causam danos a si mesmas, elas se cortam ou fazem coisas estranhas. E você precisa aprender a se sentir ao seu respeito, como Deus se sente. Deus te ama e Ele te ama com amor perfeito e incondicional. Agora, isso não significa que Ele ama tudo o que você faz. Você tem que aprender a diferença entre o seu ser e o seu fazer. Se você pegar o rei Davi, por exemplo, a Bíblia diz que ele foi um homem segundo o coração de Deus. Agora, como você pode dizer isso de alguém que cometeu adultério e assassinato? Veja, aqui está um homem que era muito próximo de Deus. Mas mesmo tendo feito tudo o que fez, passou ainda um ano ignorando o seu pecado, até que ele realmente se arrependeu diante de Deus. Eu não compreendo isso, mas Deus conhecia o seu coração. Deus conhecia o coração dele. E uma das maneiras de parar de se frustrar consigo mesmo. Ok, talvez você esteja frustrado porque você não mudou em nenhuma área ainda. Mas Deus vê que você quer mudar. Ele vê no seu coração que você quer mudar. Você pode ver até onde você precisa ir, mas Deus vê o quanto você já percorreu. Amém? E então, quando você ainda estiver nesse processo de mudança, adivinha, você ainda pode se alegrar consigo mesmo enquanto você estiver no caminho para se comportar melhor e melhor. A Bíblia diz em Mateus 5,48: Seja perfeito como é perfeito vosso Pai que está nos céus. Mas na Bíblia Amplificada, diz assim: Crescendo em maturidade espiritual. Então, pessoalmente, eu acho que nenhum de nós vamos alcançar 100% de perfeição completa em nosso comportamento. Eu acho que você pode ter um coração perfeito para Deus. E não sei sobre você, mas eu sou muito grata por Deus ver o nosso coração. Agora, saber que Deus vê o meu coração não pode ser desculpa para eu não querer melhorar. Porque nós representamos Jesus na Terra. Então, quanto melhor for o nosso comportamento, melhor é o nosso testemunho para com as outras pessoas. Mas se você não gostar de si mesmo, não vai gostar de mais ninguém. Essa é a verdade. Se você não se ama de uma maneira divina e equilibrada, você não será capaz de amar ninguém. Sabe por quê? Você não pode dar aquilo que você não tem.
Essa é uma forma simples de colocar isso.

Se você me perguntasse, você poderia me dar água? Bem, eu tenho água, então se eu fosse generosa, eu poderia te dar um pouco dela. Mas se eu não tivesse água aqui, eu não poderia dá-la a você. Por mais que você me pedisse para te dar. Então o que eu vejo é que quando nós nascemos de novo, Deus transfere todo esse material para o nosso espírito. Agora nós temos uma alma que fica no caminho às vezes. E então, o que Deus faz é enviar o Espírito Santo para trabalhar em nós e nos ajudar a crescer em maturidade espiritual, sabe? Trabalhando conosco, então aquilo que ele depositou em nós segue seu caminho para fora de nós, onde o mundo pode ver. Só dizer que eu tenho um bom coração, o que é ótimo entre Deus e eu, mas não ajuda ao meu vizinho, o qual precisa ver um genuíno cristão e precisa ter alguém que queira ajudá-lo quando precisar. Então, o Espírito Santo usa a palavra para nos convencer de um comportamento errado em nossas vidas. Mas se você realmente não conhece o processo e se realmente não sabe quem você é em Cristo, então você vai fazer o que eu fiz. Você vai deixar que o sentimento de convicção se torne uma condenação. E a condenação, ela apenas te puxa para o problema, enquanto a convicção pretende afastar você dele. Agora, mesmo que você seja convencido de algo, e olha, eu passei por anos e anos e anos e anos, eu amava Deus, eu estava na igreja o tempo todo, mas não havia uma mensagem pregada que eu não precisasse dela. Quer dizer, eu precisava de cada uma delas, então eu sempre era convencida. Mas em seguida deixava o diabo transformar isso em condenação. O que me fazia me sentir mal comigo mesma? E desta forma eu nunca fazia nenhum progresso e você não fará nenhum progresso. Até que você aprenda quem você é em Cristo. É uma passagem, deixe-me ver se consigo encontrar nas minhas anotações. Aqui está, os que continuam a se alimentar do leite e não da carne da palavra são despreparados na doutrina da justiça. Agora pense nisso. Os cristãos bebês podem lidar apenas com mensagens agradáveis que os faz sentir-se bem. Você é maravilhoso, Deus te ama, você tem um grande futuro, você está perdoado. E nós precisamos ouvir todas essas coisas. Mas nós também precisamos de ser repreendidos, advertidos. Precisamos ouvir pregações que nos façam retorcer em nossos assentos. Mas as pessoas que não conseguem absorver isso é porque elas não entendem a doutrina da justiça. Em 2 Coríntios 5:21 diz: aquele que não conheceu o pecado se tornou pecado para que pudéssemos ser feitos, ou ele que não conheceu o pecado se fez pecado para que pudéssemos ser feitos justiça de Deus em Cristo Jesus. Então, em Cristo, você foi justificado com Deus. Gente, o quão incrível isto é. O diabo quer lhe imputar erros. Tudo que você vai ouvir dele é o que é de errado com você. O que é de errado com você? Porque você não pode agir como todo mundo. O que é de errado? Eu tinha essa gravação tocando na minha cabeça. Era como se fosse um loop sem fim. O que é de errado comigo? O que é de errado comigo? O que é de errado? Isso começou quando eu fui abusada na minha infância e deixei o inimigo me convencer de que era minha culpa. Que se meu pai queria fazer o que ele fazia comigo, devia haver algo de errado comigo, porque as outras meninas não passavam por aquilo. Eu não sabia que talvez muitas delas estivessem passando pela mesma coisa. Mas eu desperdicei. Devido à ignorância, eu desperdicei anos e anos e anos da minha vida. Na verdade, para ser honesta, eu nasci de novo quando eu tinha 9 anos, mas eu não tinha aprendido nada, e você não pode crescer sem aprender nada. Então, quando eu tinha os meus 30 e poucos anos, eu recebi um toque real de Deus. E havia um avivamento acontecendo naquela época, e era o avivamento da palavra. E então as pessoas, elas amavam a palavra. Quer dizer, eu me lembro que se você não ficasse na igreja por 3 horas, era um culto curto. Hoje você precisa entrar e sair em 45 minutos, ou todo mundo fica, sabe, entediado. Mas as pessoas amavam a palavra.
Eu amava a palavra de Deus e você não pode crescer e amadurecer em Deus sem isso. Mas nem tudo vai fazer você se sentir bem confortável, então, ao leite da palavra, que é o que eu chamo de sobremesa. Todos precisamos de um pouco de sobremesa, de vez em quando, mas a carne da palavra, aquelas mensagens que são um pouco mais difíceis de se ouvir, mas que honestamente você não pode viver uma vida saudável só com sobremesa. Você precisa dos vegetais, precisa do espinafre, precisa da carne, precisa de coisas que. Veja, eu também gosto de sobremesa, mas eu aprendi a gostar de carne. Eu prefiro agora, em vez de doces. E sabe, em Timóteo diz que chegará o tempo em que as pessoas se reunirão e ouvirão um pregador após o outro, até encontrarem aquele que vai dizer o que elas querem ouvir. Eu acho que é o tipo de situação em que nós estamos hoje em dia, no mundo. E sabe, se você me ver na televisão não gostar do que eu digo, então você pode trocar de canal e encontrar outra pessoa. Eu tive uma revelação muito interessante e que abriu os meus olhos na semana passada. Sabe, nós fazemos alguns posts no Instagram, que são mais ou menos de 30, 45 segundos, algo assim, e ele mostra para você quantas pessoas viram. E então, às vezes, os números são realmente altos, outras vezes são bem mais baixos, e eu tentei entender o porquê disso, sabe? E eu notei que as visualizações caíram na semana passada, então eu percebi que eu estava pregando sobre ter uma consciência limpa. Então eu posso comparar os números ao que eu estou pregando, se é carne ou leite. Eu quero que você seja o tipo de pessoa que diz: diga-me algo, fale-me algo mais profundo, fale algo comigo que vá me ajudar a mudar. Não aquele tipo de pessoa que quer ir à igreja, sentar-se lá, aplaudir, voltar para casa e não ter nada de diferente. Agora, obviamente todos precisamos mudar. Quantos concordam? Não há uma pessoa aqui que não precise mudar, incluindo eu. Mas aqui estão as boas notícias. Você não pode mudar a si mesmo. Somente Deus pode realmente mudar você. A Bíblia diz: não vos conformeis com este mundo, mas sejais transformados pela renovação da vossa mente. Portanto, a transformação é um trabalho feito de dentro para fora. A conformação significa, ou conforme algo, significa que alguém exibiu um molde e você está tentando se encaixar naquilo. Então nós precisamos entender que quando vamos à igreja ou ouvimos uma mensagem, ou se você está assistindo hoje e se há algo sobre isso que faz você se contorcer um pouquinho, ou se você pensa assim, sim, eu tenho um problema nesta área, não deixe que isso te condene. Só agradeça a Deus por isso. Toda vez que Deus te corrigir, agradeça-lhe por isso. Ele só corrige aqueles a quem ele ama. Mas veja o que eu fazia. Eu ia à igreja e eu via as mensagens. E elas me faziam me sentir mal comigo mesma, porque eu não sabia como lidar com elas adequadamente. Mas eu era determinada a ir para casa e ser mudada. Eu vou mudar. Se eu ouvisse uma mensagem sobre falar muito, sou eu falo demais. Bem, glória a Deus, eu vou mudar, eu vou para casa e não vou falar demais amanhã. Então, minha resposta, porque lembre-se disso, a carne, ela sempre é extrema. Ela nunca é equilibrada. Então, eu ia para casa e não falava nada. Não dizia nada, eu só fazia E era ridículo. David dizia: o que há de errado com você, Joyce? Eu fazia o que a carne faz. Ela imagina: você tenta fazer a coisa certa, as pessoas não gostam. Você faz a coisa errada, as pessoas não gostam. Não importa o que você faça, as pessoas não estão satisfeitas. E veja, isso é apenas a carne tendo um pequeno chilique. E então, que grande revelação foi para mim quando eu descobri, especialmente através de uma revelação que eu recebi em Gálatas 3, de 1 a 3,
Ó pobres e tolos, insensatos, imprudentes, insensíveis, Gálatas. E poderia ter sido pobre, tolo, insensata, imprudente, insensível, Joyce. Quem vos fascinou e encantou, lançou feitiço sobre vocês, a quem diante dos seus olhos Cristo Messias foi abertamente anunciado, acusado e crucificado? Agora deixe-me fazer uma pergunta. Você recebeu o Espírito Santo como resultado de obedecer à lei e fazer todas as suas obras? Ou foi por ouvir a mensagem do Evangelho e acreditar nela? É a segunda, certo? Você não recebeu a Cristo porque fez tudo certo, mas você finalmente foi para Cristo porque você não conseguia fazer nada certo? Você estava no limite de si mesmo e queria ajuda? Você não podia mais viver daquele jeito e foi como, eu desisto, Deus? Se você me aceitar assim, eu me entrego a ti. E então, da mesma maneira que nós recebemos a Cristo, dizem 2 Coríntios, é da mesma maneira que devemos viver. Todos os dias eu digo, eu não sou nada sem ti, em mim, na minha carne, não habita nada de bom, mas eu posso todas as coisas através de ti, se você me ajudar. Só porque eu entrei nesse estúdio de TV e fiz esse tipo de coisa milhares e milhares de vezes, nunca pense que eu venho aqui sem pedir a Deus que me ajude. Porque tendo esta carne humana, nós podemos ter uma queda a qualquer momento, se Deus não nos mantiver fortes. Amém? Então eu ia para casa, eu tentava mudar, mas eu deixava Deus fora da equação. Quando eu deveria dizer, eu recebo essa convicção, você está absolutamente certo, eu falo demais, eu quero mudar. Eu estou pedindo que você me mude. Agora, eu tenho parte nisso, sim, minha parte, sua parte, é só, ouça o que vou dizer, estudar a palavra de Deus naquela área onde Deus está te convencendo. Não é só uma questão de, oh, eu tenho problema com o temperamento, então eu vou ler. Vamos, gosto de salmos, eu vou ler um salmo. Bem, eu já tive meu tempo com a palavra. Não, se você é uma pessoa irada, precisa encontrar todas as passagens sobre a ira e temperamento, escrevendo-as à mão, colocando-as no seu computador, confessando-as. Porque a palavra de Deus, ouça isso, a palavra de Deus é mais afiada que uma espada de dois gumes. E ela tem poder inerente de mudar-nos. E porque o nosso Deus trabalha através da sua palavra. Ele trabalha através de sua palavra para te trazer salvação. Você ouviu a mensagem e você acreditou nela. Isso se tornou uma realidade em sua vida. E do mesmo modo que você foi salvo, é o mesmo modo que você vai ser transformado. E quando você acredita, agora ouça, você entra no descanso de Deus. Que é de onde nós começamos. Há quase 30 minutos atrás. Você é frustrado consigo mesmo? Não, eu não sou frustrada comigo mesmo mais. Eu estou onde eu estou hoje. Eu quero ser tudo o que Deus quer que eu seja. E vou mudar um pouquinho hoje. Mudar um pouquinho amanhã. Às vezes nós mudamos tão em pequenos e pequenos cadinhos que nós nem percebemos e não podemos realmente medir isso. Mas aqui novamente, se você perseverar, há uma palavrinha maravilhosa na Bíblia, continuar. Se você continuar na minha palavra, verdadeiramente serão os meus discípulos, vocês conhecerão a verdade e a verdade vai libertar todos vocês. Não é mágica que te liberta, mas a verdade da palavra se aplicada à sua vida que te faz livre. Então vamos terminar de ler aqui em Gálatas. Deixe-me lhes fazer uma pergunta. Vocês receberam o Espírito Santo como resultado de obedecer à lei e fazer as suas obras? Ou foi por ouvir a mensagem do Evangelho e acreditar nela? Vocês são tão tolos e tão insensíveis e tão insensatos, eu amo isso. Tendo começado sua nova vida espiritualmente com o Espírito Santo, vocês agora estão alcançando a perfeição dependendo da carne de vocês?
Veja que incrível isso é. Você acha que você pode crescer espiritualmente porque você realmente tenta demais? Agora, obviamente, nós devemos fazer um esforço, mas há uma diferença de um esforço carnal e um esforço feito através do Espírito, com a ajuda do Espírito Santo. Filipenses 1:6. Estando confiantes de que aquele que começou a boa obra em vocês, ele mesmo vai completá-la até o dia de Jesus Cristo. Deixe-me ler amplificada, porque eu gosto mais. Eu estou convencido e certo disto, de que aquele que começou a boa obra em vocês vai continuá-la até o dia de Cristo, até que chegue o tempo do seu retorno. Então, até o dia, a hora, o momento em que Jesus voltar, todos nós ainda estaremos crescendo. Amém? Então, qual é o ponto de não gostar de si mesmo enquanto você está nesse processo de crescimento? Eu penso nas meninas da casa de recuperação, da vida que elas tinham. Eu sei qual é a condenação que o inimigo tenta jogar sobre vocês. Mas hoje eu estou dando a vocês a opção de gostar de si mesmas. Enquanto vocês estão crescendo e mudando de glória em glória em glória. Amém? Como eu digo, faça o que você pode fazer e Deus fará o que você não pode fazer.

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3: Oi, oi, tudo bem? Tudo certo? No ar mais uma edição do nosso Louve Adore. Hoje é terça-feira, dia 14 de julho de 2026. Sejam todos muito bem-vindos. A comunicação é minha, Luana Lima, nas próximas duas horas, onde a gente vai louvar, a gente vai adorar, através do melhor da música gospel, de grandes sucessos que irão desfilar por aqui nas próximas duas horas. Sejam todos muito bem-vindos, que alegria te ter com a gente. Uma ótima semana, uma excelente terça-feira, onde quer que você esteja. Abrindo hoje o programa tem Eixla, Deus Forte.

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2: Muito bem, é Johnny Peter o processo, Midian Lima o céu se abre e Eixla Deus forte. Louve e adore na sua terça-feira.
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7: 14 horas e 24 minutos.
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2: Que bom saber que você está aí do outro lado, louvando e adorando através de grandes sucessos do mundo gospel. Hoje, terça-feira, dia 14 de julho, chegando Israel Salazar, eu te entrego o meu dia.
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1: Bruna Carla, Vitória Eu Posso Ver, Isadora Pompeu e João Figueiredo Máscaras, Israel Salazar e Eu Te Entrego Meu Dia. Louve Adore pra você.
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1: Uma ótima terça-feira na paz e no amor de Deus. É Louve e Adore, músicas que edificam. João capítulo 15, versículo 12. Amem-se uns aos outros como eu os amei. Chegando Sara Farias e Kailane Frauches, o poder da oração.

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1: André e Felipe, Casa Worship, Juliane Souza e Léo Brandão a sós, Gabriela Rocha, Ele a Glória, Sara Farias e Kailane Frauches, o poder da oração. Louve e Adore na sua terça-feira.
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0: 14 horas, 55 minutos.
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7: Vamos que vamos com o nosso Louve e Adore desta terça-feira de bênçãos. Fernanda Brum, Enquanto Dói.

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2: Renascer Praise, Mil Graus, Beca Costa, Reconstruir, Fernanda Brum, Enquanto Dói. É Louve e Adore aqui na Melhor do Rádio.
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4: Horas e 28 minutos.
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5: Muito bem, reta final do nosso Louve e Adore desta terça-feira. 1 João capítulo 3, versículo 18. Não amemos de palavras nem de língua, mas por ações e em verdade. Matheus Pereira e William Nascimento chegando por aqui como Estou Cuidando de Tudo.

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1: 15 horas e 45 minutos.
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1: 15 horas e 46 minutos.

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3: 15 horas e 51 minutos.

0: 16:02.
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4: Alô você, graça e paz, seja muito bem-vindo, seja muito bem-vinda. Está começando mais uma edição do Top Gospel, nosso encontro diário com as 10 músicas evangélicas mais pedidas e mais tocadas da programação. Hoje é terça-feira, 14 de julho, e seguimos vivendo mais uma semana debaixo da graça e da fidelidade de Deus. Cada novo dia é uma oportunidade para renovar a esperança, fortalecer a fé e acreditar que o Senhor continua escrevendo uma linda história para aqueles que permanecem confiando nele. Talvez a semana tenha começado com muitos compromissos, desafios e responsabilidades. Essa é a nossa luta diária, né? Mas nunca se esqueça de reservar um tempo para conversar com Deus. Quando colocamos a presença do Senhor em primeiro lugar, encontramos a direção para as decisões, paz para o coração e forças para continuar caminhando. Pois bem, nesta terça-feira, o calendário destaca importantes datas. Hoje é dia do propagandista de laboratório, dia da liberdade de pensamento, dia do engenheiro de aquicultura e dia do administrador hospitalar. Pois bem, que a sua terça-feira seja marcada por boas escolhas, palavras de esperança e atitudes que glorifiquem a Deus. E lembre-se desta promessa: quem confia os seus planos ao Senhor nunca caminha sem propósito. Deus transforma dias comuns em oportunidades extraordinárias para manifestar o seu cuidado e o seu amor. Pois bem, sobe o som do rádio, nosso programa tá no ar. Uma excelente terça-feira.
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0: a primeiríssima sequência de hoje. Sara Farias, Chame a Jesus, no oitavo lugar. Nona posição, Marcelo Marques, Maravilhas. E a décima colocada e a primeira do programa, Leif Bessa, Reina. Daqui a pouquinho tem Nani Azevedo, André Felipe, Midian Lima e muito mais. Não saia daí.
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0: Ok, de volta na sua terça-feira com o nosso programa Top Gospel. E agora é hora de celebrar aqueles que estão comemorando mais um ano de vida nessa terça-feira, 14 de julho. Parabéns, que Deus continue iluminando o seu caminho, fortalecendo a sua fé e derramando muitas bênçãos sobre a sua vida. Que esse novo ciclo seja cheio de paz, saúde, sabedoria, conquistas e da presença constante do Senhor em cada passo da sua caminhada, tá bom? Receba o nosso abraço, o nosso carinho em nome de toda a nossa equipe. Vamos embora, até mais canções, mais uma super sequência do nosso Top Gospel nesta terça-feira pra você confira.
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0: Aí a quinta posição de hoje do nosso Top Gospel, Mídia Lima, Desconheço Outro Senhor. Sexto lugar, André e Felipe Mergulhar. Também tivemos Nani Azevedo, Se Eu Tenho a Jesus. Daqui a pouquinho tem mais, não saia daí.
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4: 16:35. 16:35.
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0: De volta no nosso terceiro bloco do programa Top Gospel nesta terça-feira. Que alegria ter você aqui com a gente. Que Deus te abençoe onde quer que esteja. Olha só, vivemos em um mundo onde tudo parece que tem que acontecer rapidamente, não é? Queremos respostas imediatas, queremos soluções instantâneas, mas Deus trabalha de uma forma diferente. Ele conhece o tempo certo de cada promessa. Há portas que só podem ser abertas quando estivermos preparados para atravessá-las. Há bênçãos que chegam exatamente no momento em que nosso coração está pronto para recebê-las. Por isso, não deixe que a ansiedade roube a sua confiança. Continue orando, continue fazendo bem, continue acreditando. O Deus que começou a boa obra em sua vida é fiel para completá-la. Bom, aos de música, mais uma super sequência musical aqui no nosso programa de Bem com a Vida. Obrigado pela audiência, é uma alegria estar com você em mais um dia, levando música, esperança e a palavra de Deus.
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0: Aí, Elaine Martins, fé e de valor em valor, na terceira posição de hoje. Também tivemos aí a Bruna Carla e Nescori, teu nome é santo. Vamos agora para o nosso versículo do dia.
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0: Salmos 136, verso 1, está escrito: dei graças ao Senhor, porque Ele é bom, o seu amor dura para sempre. Tá aí, o amor de Deus é algo que realmente rompe o tempo e não há como se medir. Como classificar este amor? O amor que vence a morte, supera a dor, perda e cura. Outra característica desse amor é que dura para sempre. Diante desse amor incondicional, porque às vezes nós nos sentimos só? Se o amor de Deus

0: amor de Deus expulsa qualquer sentimento de condenação. Deus é bom e o seu amor dura para sempre. Receba essa palavra no seu coração, em nome de Jesus.
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7: 16:47.
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0: Muito bem, estamos de volta para a etapa final do nosso programa Top Gospel desta terça-feira. O nosso muito obrigado por nos permitir fazer parte do seu dia a dia. Sua audiência nos motiva a continuar levando música boa, mensagem que fortalece a fé e renova a esperança. O restante desta terça-feira seja marcado por serenidade, sabedoria e confiança em Deus. Se surgir algum desafio, lembre-se que o Senhor permanece ao seu lado, guiando seus passos e sustentando a sua caminhada. Bom, não subestime o poder de uma oração feita com sinceridade. Deus ouve até o silêncio de um coração que confia nele e sabe exatamente do que cada um de nós precisamos. Siga em frente com alegria. O melhor lugar para estar é no centro da vontade de Deus, tá bom? Vamos de música e agora chega aquele momento.
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0: Estreia primeiríssima de hoje, Tom Carfi, Um Novo Dia. Segunda posição, Regis Danese, Tu És Bom Pra Mim. E estas foram as 10 músicas mais pedidas e mais tocadas do nosso programa desta terça-feira. E assim encerramos mais uma edição do nosso Top Gospel. Muito obrigado pela sua audiência, pelo seu carinho, por fazer parte dessa programação todos os dias. Desejo a você uma terça-feira abençoada, cheia da graça de Deus. Continue firme, continue crendo, porque Deus nunca perde o controle da nossa história. Se o nosso bom Deus o permitir, amanhã estaremos de volta com você. E não se esqueça, quem não ama, não conhece a Deus, porque Deus é amor.
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3: 17:05.
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3: Dezessete horas e 22 minutos.
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5: Já estamos de volta. E pra quem está ouvindo em silêncio, Deus também atende a sua oração, tá bom, gente? Aqui, a música não para.
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Aleluia. É tão bom saber que a gente não está sozinho, né?

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1: 17 horas e 38 minutos.
2: Já estamos de volta e a mensagem de hoje é: Deus não trabalha com pressa, trabalha com processo. A fé é assim também. E o futuro na sua vida começa quando você decide obedecer, mesmo sem entender. Não entenda, só obedeça e deixe o processo acontecer. Vamos com mais aqui na programação.